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0: Isso mesmo, aqui a emoção é o tempo todo, porque aqui é Momento FM, aqui é a poderosa do Oeste. Você que está ligado nas ondas sonoras da 97.9, participe aqui comigo até meia-noite. Manda o seu WhatsApp no 991-23-7132 e faça seu pedido musical. E assina, sigamos nossa programação com o Musical São Francisco.
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0: vocês que cantaram Cabana São Francisco. Obrigado, gente! Valeu, galera!
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0: 9:17.
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0: Isso mesmo, 97.9, aqui é Momento FM, aqui é a emoção, é o tempo todo, você que tá ligadinho aqui na programação da Momento, tá participando do Bailão, manda o seu WhatsApp no 991-23-7132, você está escutando de casa, você está escutando trabalho, ou você tá passeando, tá na estrada e tá nos escutando também. Manda o seu WhatsApp agora no 991-23-7132, antes o pessoal da Destel te passou por aqui e buzinou. O pessoal tá ligado, né? Tá acompanhando nós, o pessoal que tá de plantão aí na DCL está nos acompanhando. E assim nós vamos seguindo a nossa programação aqui da Momento FM com Corpo e Alma.
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0: novo sucesso no Sul. A galera lá em cima também, ó, mais forte, mais forte.
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1: 9:32.
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4: O Fundo Monetário Internacional, o FMI, revisou para cima as projeções de crescimento da economia brasileira em 2026 e 2027. Apesar da melhora nas estimativas, o organismo internacional avalia que o ritmo de expansão do país deve perder força no próximo ano. A atualização foi divulgada no relatório de Perspectiva Econômica Global. Segundo o documento, o Produto Interno Bruto, o PIB, brasileiro deve crescer 2,4% em 2026, contra uma previsão anterior de 1,9%. Para 2027, a estimativa passou de 2% para 2,2%. Mesmo com a revisão positiva, o resultado esperado ainda representa uma desaceleração em relação ao crescimento previsto para este ano. Com informações para a programação, o repórter Jocely Luiz.
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0: Isso mesmo, 97.9 aqui é Momento FM, aqui a emoção é o tempo todo. Você que tá ligadinho nas ondas sonoras da 97.9, participe comigo aqui, Jonathan Willian, até meia-noite eu faço companhia pra você. Manda o seu WhatsApp 991-237-132. E assim nós vamos seguindo a nossa programação com Morena Misteriosa a pedido do pessoal lá de Chapecó que está nos acompanhando pelo site. Então vamos com Banda Céu e Cantos, Morena Misteriosa.
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0: 15 para as 10.
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0: Isso mesmo, aqui a emoção é o tempo todo na Poderosa do Oeste, na Momento FM. Você que tá ligadinho aqui nas ondas sonoras da 97.9, participe comigo no WhatsApp no 991-2371-32 e faça seu pedido musical. Quem tá aqui comigo é a Vanusa. Boa noite, Jonathan. Ela quer uma com Henrique e Juliano. Vou tocar logo depois desses dois blocos musical e bailão, viu, Vanusa? Pode ficar tranquila. Sempre juntinho comigo aqui. Ótimo trabalho, Deus abençoe a sua noite. Beijos, Vanusa, obrigado pela sua audiência todas as noites junto comigo aqui no É Bailão. Quem tá aqui comigo também é Ereci. Um abraço, Ereci, obrigado pela sua audiência também. Paulo Melo mandando boa noite pra nós. Muito obrigado, Paulo Melo. Paulo Melo trouxe um bolo aí esses dias pra nós aí, o pessoal comeu tudo. E assim nós vamos seguindo a nossa programação aqui da Momento FM com banda Ébanos e as bandas que vão estar aí nos próximos dias no Rama Centro de Eventos.
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0: 10:02.
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0: isso mesmo, a emoção é o tempo todo, é Momento FM. Você que tá ligadinho nas ondas sonoras da 97.9, manda o seu WhatsApp no 99123-7132 e participa comigo aqui até a meia-noite no É Bailão. E assim nós vamos seguindo com banda G10 Cristal Quebrado.
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1: 10:15. 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

0: Isso mesmo, o momento é FM, aqui a emoção é o tempo todo. Você que tá ligadinho nas ondas sonoras da 97.9, participa comigo aqui até a meia-noite no É Bailão. Manda o seu WhatsApp no 991-23-71-32. E vamos seguindo assim com Mato Grosso e Matias.
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0: 10:30.
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2: O Senado aprovou o projeto de lei que amplia a divulgação do Ligue 180, Canal Nacional de Atendimento e Denúncias de Violência contra a Mulher. A proposta, que já havia sido aprovada pela Câmara dos Deputados, determina que o número seja divulgado em veículos de comunicação, campanhas institucionais e outros meios de ampla circulação, com o objetivo de facilitar o acesso das vítimas aos serviços de proteção. O texto agora segue para a sanção presidencial. A iniciativa busca fortalecer a rede de enfrentamento à violência de gênero por meio da informação, tornando o Ligue 180 mais conhecido pela população. Com informações para a programação, o repórter Jocely Luiz.
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0: Isso mesmo, 97.9 é Momento FM, você que tá ligadinho comigo aqui até a meia-noite. Lembrando que eu, Jonathan William, faço companhia pra você até meia-noite. Então participe comigo no 991-23-71-32. Quem tá junto comigo aqui antes pediu Henrique e Juliano foi a Vanusa. Vamos tocar logo em seguida. A dona Eli pediu um pedacinho do seu coração com terceira dimensão. Também logo vamos tocar, hein? Tá já aqui na programação. E assim nós vamos seguindo a programação da Momento FM.
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0: por fin, ¿eh?
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0: 10h45? 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

0: O tempo todo na Poderosa do Oeste, na Momento FM. Você que tá ligadinho nas ondas sonoras da 97.9, participa comigo aqui no 991-23-71-32 e peça, faça seu pedido musical, peça qual é o seu gosto musical, qual é o bailão que você quer que eu toque aqui, que nós vamos tocar pra você. Agora vamos com mais uma sequência de música sertaneja com Ed Sildes, o Christian Ralph, e nós seguimos a programação da Momento FM.
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1: 11 horas.
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0: E chegamos à última hora do É Bailão aqui na Zona Sonora da 97.9. Participe comigo, Jonathan William. Manda o seu ato no 991-2371-32. 991-2371-32. E participe comigo aqui. E vamos seguindo com os atuais.
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0: Isso mesmo, aqui a emoção é o tempo todo, porque é Momento FM, a poderosa do Oeste. Você que tá ligadinho nas ondas sonoras da 97.9, participe comigo que ainda dá tempo aqui no É Bailão até a meia-noite. Mande seu WhatsApp no 991-237132 e assim nós vamos seguindo a programação com Bruno Marrone, Surto de Amor.
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0: 11:34.
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3: O Grupo de Atuação Especial de Combate às Organizações Criminosas, o GAECO, e o Grupo Especial de Anticorrupção, o GEAC, deflagraram na manhã de hoje a Operação Gaiola Digital, que investiga um suposto esquema de fraudes em licitações, corrupção, lavagem de dinheiro e outros crimes contra a administração pública. Ao todo, são cumpridos 17 mandados de busca e apreensão em Irani, no oeste catarinense, além de Blumenau, Rio do Sul, Lages, Penha, Balneário Camboriú e Canoinhas. Segundo o Ministério Público, o grupo investigado teria estruturado um esquema para direcionar licitações destinadas à contratação de sistemas de gestão pública em diversos municípios catarinenses. De acordo com as investigações, a prática envolveria aproximação de agentes públicos, influência na elaboração de editais, inclusão de cláusulas que restringiam a concorrência e critérios técnicos direcionados para favorecer uma empresa específica, além do pagamento de vantagens indevidas para garantir a celebração, renovação e manutenção de contratos. Com informações para a programação, o repórter José Luiz.

0: Isso mesmo, 97.9 é Momento FM, aqui a emoção é o tempo todo, você que tá ligadinho comigo aqui, não esqueça que nós ficamos até a meia-noite, não é bailão, então participe comigo, manda o seu WhatsApp no 991-23-71-32 e participe comigo. Vamos seguindo agora com Cleiton Borges, Porcelanato.
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2: 23:49.
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3: Isso mesmo, é bailão no Momento FM. Eu vou me despedindo por aqui. Amanhã, a partir das 20 horas, estarei novamente com vocês, fazendo companhia aqui no É Bailão no Momento. Até amanhã e fiquem com Deus.

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2: Zero hora e 10 minutos.

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2: Zero hora e 31 minutos.

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3: Zero hora e 53 minutos.

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2: Uma hora e 14 minutos.

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3: Uma hora e 33 minutos.
4: Assim,

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3: Toca, Raul, vai.

0: Turma, sertanejinho do Teló, hein?
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2: Uma hora e 53.

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1: 2 horas e 13 minutos.

0: Chegou a hora, parceiro.
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0: faz um barulhão,
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2: O ano de 2017 foi marcado por crises, instabilidade, denúncias e delações. Um ano em que os empresários Joesley e Wesley Batista, donos da JBS, ficaram conhecidos nacionalmente.
3: Deixa eu te ouvir um pouco, presidente. Como é que tá? Como é que o senhor tá nessa situação toda aí, Eduardo?
4: O Eduardo tem um nenê fustigado, né? Você viu o quê?
3: Eu não sei como é que tá essa relação.
2: Um ano em que o

0: É o fim.
1: Então, se o PT não quer votar, o PT quer esculhambar. Isso eu não vou aceitar.
2: Esse é um processo de negociação, né? Nós estamos apresentando a nossa visão do mundo do trabalho.
3: As reformas que o governo tanto bradou criaram desafios também sem precedentes. Mas desafio maior teve o governo para se manter no poder frente às denúncias do Ministério Público Federal contra o presidente da República, Michel Temer.
4: Não renunciarei. Sei o que fiz e sei da correção dos meus atos.
3: O Judiciário, mais uma vez, foi protagonista de algumas ações. E o Plenário do Supremo, palco de novos embates entre os ministros da corte.
5: Gente, citar o Rio de Janeiro como exemplo.
6: Deve achar que é Mato Grosso.
5: Não, é o Rio de Janeiro mesmo.
6: Onde tá todo mundo preso.
5: É. Ah, no Rio não estão. Não,
6: mas sim, aliás, nós prendemos, tem gente que solta.
5: Vossa Excelência, quando chegou aqui, soltou Zé Dirceu.
6: Porque recebeu indulto do presidente da República.
5: Não.
6: Não transfira para mim esta parceria que Vossa Excelência tem com a leniência em relação à criminalidade do colarinho branco.
5: Imagine.
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3: 2 horas e 35 minutos.

0: Valeu, valeu, Matheus Palma, Simone Mendes.
1: Que lindo!
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2: 2:54.

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2: 3 horas e 15 minutos.

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2: 3 horas e 35 minutos.

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2: 3 horas e 53 minutos.

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3: 4 horas e 12 minutos.

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2: 4 horas e 32 minutos.

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0: Muito boa noite, Recife!
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3: 4 horas e 53 minutos.

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Muito bom dia para você, boa sexta-feira. Obrigado pela sua companhia, pela sua parceria. Você que tá ligando seu rádio agora, tá se ligando na Momento FM, ou você que já estava curtindo também a programação da madrugada, eu agradeço demais. Dia 10 do mês de julho de 2026, 15 graus é a temperatura. Participe 991237132 para você mandar o seu recado, para você participar. A gente traz muita música boa, acesse o nosso site, fique sempre bem informado, momentofm.com.br, também o nosso Instagram, @momentofmxanxerê, mais de 22 mil seguidores. Aproveita e segue a Momento FM. Sou Lucas Show e vamos juntos até as 8 da manhã. Bom Dia Oeste, a gente já traz oração da manhã, oportunidades de emprego e também as atualizações da previsão do tempo. Oeste. Muito bom dia!

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0: Momento, agora 5h15, bom dia.
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0: Com muito mais música boa pra você na Momento FM.
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0: Muito bom dia para você que se liga em 97,9. Vamos trazendo mais música para você. 15 graus é a temperatura.
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0: Momento FM, agora 5h47. 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
0: Casa no carro do trabalho, Momento FM. Seguimos, 991-237132. Mande seu recado e participe do Bom Dia Oeste.
2: Bom dia, Momento FM. Tá falando o Ivandro Santos, moro da Baixada de Pátio. Queria se podia rodar uma música também do Milionário Zé Rico. Eu sempre preciso da rádio pro pessoal que estiver ouvindo também. Mateando esse dito. Esperando o horário para peleia. Obrigado, foi atendido.
0: Eu que agradeço a sua participação, tá sempre na audiência, já mandou a foto aqui do chimarrão, do fogão a lenha, aí sim, né? Que coisa maravilhosa. E tem também uma previsão de chuva, na verdade já deu uma garoa aqui para Xanxerê e Oeste. 15 graus, previsão de frio pro fim de semana.
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1: Ei, Keila Lima, que bom cantar com você novamente.
2: Obrigado, Sonsete, por mais esse convite.
1: E dessa vez, recado de amor.

0: Momento, agora 6:01, bom dia, fechamos a primeira hora do Bom Dia Oeste.
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0: 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Bom dia, boa sexta-feira, dia 10 do mês de julho de 2026, 15 graus a temperatura com chuva na capital do milho, região oeste. 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Nossos ouvintes, Rivelino tá mandando sua mensagem, obrigado, um bom dia, boa sexta-feira, sou o Lucas Show, vamos juntos até as 8 da matina. Com o melhor da música sertanejo, tradicionalismo, as bandas no Bom Dia Oeste. Muito bom dia pra você.
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0: Momento, agora 6h17. 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

0: Momento, agora 6h45, bom dia. 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

0: Momento, agora 7:02. Bom dia, vem aí a oração da manhã.
1: Quando o Espírito da verdade vier, ele vos conduzirá a toda a verdade. Lembrai-vos de tudo o que tenha falado. Em nome do Pai, do Filho e do Espírito Santo. Amém. Olá, meu irmão e minha irmã. Pedimos ao Senhor a graça de um coração renovado e puro e de um espírito generoso, vivendo firme a fé e a confiança. Rezemos. Ó Deus, fazei que, a exemplo dos santos, sejamos capazes de viver todos os momentos de nossa vida, como filhos amados a todos e servindo os que mais precisam de ajuda. Por nosso Senhor Jesus Cristo, vosso Filho, que é Deus e convosco vive e reina na unidade do Espírito Santo por todos os séculos dos séculos. Amém. O Senhor esteja convosco, Ele está no meio de nós. Evangelho de Jesus Cristo segundo Mateus. Glória a vós, Senhor. Eu vos envio como ovelhas no meio de lobos. Sede prudentes como as serpentes e simples como as pombas. Cuidado com os homens, pois vos entregarão aos tribunais, vos açoitarão e em suas sinagogas sereis levados diante dos governadores e reis por minha causa. Contudo, quando vos entregarem, não vos preocupei com palavras o que falar. O que deveis falar vos será dito naquela hora, pois não sereis vós que falareis, mas o Espírito do vosso Pai. Irmão entregará irmão à morte e pai entregará filho. Sereis odiados por causa do meu nome, mas aquele que resistir até o fim, este será salvo. Palavra da salvação. Glória a vós, Senhor. Jesus continua instruindo seus discípulos para a missão. Serão enviados como ovelha no meio de lobos. No mundo de pecado, dos que não creem em Jesus, na missão serão perseguidos, mas em cada realidade quem falará por eles é o Espírito do Pai. Se permanecerdes firmes, serão salvos. E ao final desse momento de oração, contando com a intercessão da bem-aventurada Assunta aos Céus, rezemos. Ave Maria, cheia de graça, o Senhor é convosco, bendita sois vós entre as mulheres, e bendito é o fruto do vosso ventre, Jesus. Santa Maria, Mãe de Deus, rogai por nós, pecadores, agora e na hora de nossa morte. Amém. Por intercessão da bem-aventurada Virgem Maria, assunta ao céu, que o Deus vos abençoe. Em nome do Pai, do Filho e do Espírito Santo. Amém.
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0: 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Bom dia, boa sexta-feira, dia 10 de julho de 2026, com chuva na capital do milho, temperatura na casa dos 15 graus. Bom dia, Oeste.
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0: Ainda teremos oportunidades de emprego, também as atualizações da previsão do tempo. Até às 8, bom dia, Oeste. Aposto tem Momento Notícia.

0: Momento, agora 7:16. Bom dia.
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3: Olá, ouvinte, tudo bem? Eu sou o Cadu Reis, repórter da Rede de Notícias Acaerte. E nesta semana vamos ouvir o presidente do Conselho Regional de Administração de Santa Catarina, João Moser. A instituição integra a rede de autarquias federais que atuam nos estados como órgãos consultivos, orientadores, disciplinadores e fiscalizadores do exercício da profissão, que tem mais de 470 mil profissionais e empresas envolvidos em todo o Brasil. Quais os focos de atuação do Conselho aqui em Santa Catarina, presidente?
4: Nós somos um órgão de fiscalização e valorização da profissão. E, além disso, a gente tem atuado aqui no estado o desenvolvimento da nossa profissão. Uma das maiores profissões que nós temos no Brasil. E a gente tem que ajudar aí a desenvolver os nossos profissionais. Santa Catarina, somos 22 mil registrados, aproximadamente 20 mil pessoas físicas e 2 mil e alguma coisa empresas. É um número que vem crescendo, que a gente tem feito uma aproximação grande com as instituições aqui do estado de Santa Catarina, desenvolvendo a profissão. E essa aproximação com a sociedade organizada tem dado um destaque muito grande aqui para a nossa profissão.
3: O Conselho Regional de Administração de Santa Catarina atua para fomentar a tecnicidade da governança pública, que é o conjunto de mecanismos de liderança, estratégia e controle utilizados para direcionar e monitorar uma gestão. Presidente João Moser, como isso impacta na vida da população?
4: A gente entende que uma boa governança bem aplicada nas prefeituras, isso gera, na empresa privada a gente chama de lucro, né? Mas na área pública é o resultado que é entregue para a sociedade. A governança e a inovação também passam por uma boa gestão, uma qualificação dos seus entes.
3: Uma das ferramentas de estímulo à tomada de decisões estratégicas é o Índice de Governança Municipal, solução criada pelo Conselho Federal de Administração, que avalia o desempenho das gestões dos municípios brasileiros por meio da análise de dados oficiais. A métrica gera um ranking anual que classifica a eficiência das administrações a partir de indicadores nas dimensões de finanças, gestão e desempenho de políticas públicas de áreas como saúde, educação, segurança e saneamento. De que forma a utilização deste índice repercute na prática, presidente?
4: A gente vê que as prefeituras que têm usado a tecnologia, o IGM, o Índice de Governança Municipal, têm aplicado a ciência da administração, têm tido melhores resultados na entrega para a população. E a gente vê que quando a gente coloca pessoas qualificadas em seus lugares e com boa vontade, o resultado aparece. Inclusive o Case Brusque, eles instituíram a gestão por resultado na lei orgânica do município. Então, por exemplo, o próximo prefeito que entrar, ele é obrigado a cumprir a gestão por resultado, que é o que foram que construíram lá.
3: Este é o presidente do Conselho Regional de Administração de Santa Catarina, João Moser. Ficamos por aqui com o Minuto de Santa Catarina desta semana. Até logo.
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0: 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Além dessas vagas, Econômico Atacadão e Badote estão contratando operador de caixa, açougueiro, são duas vagas, fiscal de prevenção de perdas, operador de FLV, armazenista, atendente de padaria, repositor, padeiro e auxiliar de limpeza. Atenção, Nada Leite, materiais de construção, contrata vendedor local, auxiliar de motorista, vendedor especializado em tinta, auxiliar administrativo e frente de caixa. Oportunidades de emprego.
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0: 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Seguimos com Bom Dia Oeste, com chuva na capital do milho, 15 graus da temperatura.

0: 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Agora 7 horas 32 minutos.
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3: Segue Bom Dia Oeste, Rádio Momento FM. 15 graus a temperatura. Muito bom dia, acesse o nosso site momentofm.com.br. Sempre tem notícias atualizadas e na sequência também tem Momento Notícia para você começar seu dia bem informado. Sexta-feira, momentofm.com.br é o nosso site. Campanha de castração de Xanxerê ultrapassa 500 procedimentos. Prefeitura inicia asfaltamento do trecho restante da linha Cambunzal em Xanxerê. Médico do Hospital Regional São Paulo é homenageado pela LESC por serviços prestados à comunidade. Algumas das manchetes do site, só você acessar e também fazer parte do grupo do WhatsApp para receber as notícias sempre atualizadas. 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
0: 7:45, bom dia.
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0: Sabendo, Peter, como vai se comportar o tempo para hoje, sexta e o decorrer do fim de semana?
4: Bom dia. Um sistema de baixa pressão favorece a organização de inúmeras instabilidades. Hoje, um dia com muitas nuvens, céu nublado e com chuvas ocasionais a qualquer momento. Não ruim o tempo todo, obviamente, mas é bom levar um guarda-chuva, uma manga comprida, um casaquinho, porque não vai subir muito a temperatura. E com chuvas que vão e voltam, ora uma chuva mais fraca, ora uma chuva mais forte, podendo vir acompanhada de até algumas trovoadas. Com relação à sequência desse sábado, céu nublado, com chuvas ocasionais, chuvas que vão e voltam. Em alguns momentos uma chuva mais fraca, em outros momentos uma chuva mais forte. E lá de vez em quando algumas breves melhorias. Essa baixa pressão atmosférica, ela se afasta no domingo, permitindo com que um ar mais frio e seco avance, proporcionando um domingo mais aproveitável, mas ainda assim alguma garoa, alguma chuva rápida e isolada não dá para descartar. Então vai prosseguindo com uma condição de tempo mais estável, com bastante cobertura de nuvens ainda no domingo, alguma garoazinha aqui ou ali, mas aos pouquinhos o sol vai aparecendo. Na segunda, terça, quarta, tempo bom, tempo firme, frio durante as madrugadas e manhãs, e com um leve aquecimento durante a sequência das tardes. Peter Scheuer, meteorologista, com a previsão do tempo.
0: Tá certo, obrigado, Peter. 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
3: 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E assim a gente fecha a semana e fecha o Bom Dia Oeste. Na sequência tem Momento Notícia. Tô caindo fora, a gente se encontra. Até mais, tchau.
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3: 8:03. Chove em Xanxerê, oeste de Santa Catarina, neste momento. E a partir de agora, com 13 graus de temperatura, 83% de umidade relativa do ar, a nossa equipe de rádio jornalismo está adentrando no estúdio da Momento FM para trazer as principais informações nesse início de manhã de sexta-feira, 10 de julho de 2026. Ao vivo também no www.momentofm.com.br. Estamos nas plataformas do Facebook, no Instagram, @ Momento FM Xanxerê. Nosso contato WhatsApp é o 9123-7132. Segundo o calendário sazonal, para essa sexta-feira, hoje é dia, sabe do que, meu amigo? Da pizza! Isso mesmo, celebrado nacionalmente do Brasil desde 1985, há mais de 40 anos. É uma data perfeita para programações descontraídas, promoções no comércio e muita interação, né, com os seus amigos. Porque hoje é o Dia Nacional da Pizza. Vai uma pizza aí! Dia Nacional da Saúde Ocular, olha só, a data essencial para a conscientização sobre a importância dos cuidados com a visão, preventivos, exames preventivos de rotina e o combate à cegueira evitável. Dia Mundial da Lei, olha só, criada para lembrar a importância do cumprimento dos direitos, da justiça e do ordenamento jurídico para harmonia, paz na sociedade. Hoje é Dia Mundial da Lei. Você tem cumprido a lei? Homenagem também aos profissionais, Dia do Engenheiro de Minas, Dia do Representante Comercial, Dia do Cozinheiro, o gastrônomo também muito associado ao universo da pizza. Olha, hoje é Dia do Cozinheiro e Dia do Atleta Profissional, segundo o calendário sazonal, nessa sexta-feira, 10 de julho de 2021. E 26 e hoje o município de Santa Catarina, que celebra seu aniversário oficial de emancipação política administrativa, é Santo Amaro da Imperatriz. Localizada na Grande Florianópolis, a charmosa capital catarinense das águas termais, comemora sua emancipação nesse dia 10. Em 2026, a cidade completa 68 anos de história como município independente, desmembrado de Palhoça em 1958. Embora o aniversário do município de Campos Novos, no Meio Oeste, seja celebrado em outra data, a sua emancipação ocorreu em 30 de março e no dia 10 de julho marca o aniversário institucional histórico para a região. É a data de aniversário da centenária comarca de Campos Novos, uma das estruturas do poder judiciário mais antigas do estado, que completa 131 anos de instalação nesse dia 10 de julho de 2026, atendendo também os municípios de Vargem, Zorteia e Brunópolis. São os detalhes do calendário sazonal desta sexta-feira.
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3: 8:07. A campanha de castração de cães e gatos promovida pela Prefeitura de Xanxerê alcançou um importante resultado nos primeiros 4 meses de execução. Desde o início da ação, em março deste ano, já foram realizados 502 procedimentos, reforçando o compromisso do município com a causa animal, a saúde pública e o bem-estar da população. A iniciativa tem como principal objetivo promover o controle populacional de cães e gatos por meio de castração, contribuindo para reduzir o número de animais abandonados, prevenir casos de maus tratos e minimizar problemas relacionados à saúde pública. A prefeitura ainda informa que ainda há vagas disponíveis para a castração de cães fêmeas. Os tutores interessados podem realizar o agendamento pelo WhatsApp 499-9170-3107. A Polícia Civil participou da Operação Fides, deflagrada para combater fraudes em sistemas judiciais administrados pelo Conselho Nacional de Justiça, o Banco Nacional de Medidas Penais e Prisões e o Renajude. A operação foi realizada em conjunto com o Núcleo de Inteligência e Segurança Institucional do Tribunal de Justiça de Santa Catarina, com o apoio do Tribunal de Justiça de Goiás, do Conselho Nacional de Justiça e da Polícia Civil de Goiás. A investigação teve início em maio deste ano, após a Delegacia de Investigação Criminal de Fronteira de Concórdia, no Oeste Catarinense, instaurar um inquérito para apurar uma atuação de uma associação criminosa suspeita de invadir sistemas judiciais, utilizar credenciais de usuários autorizados e inserir ordens judiciais fraudulentas para obter vantagens financeiras. Uma servidora pública foi afastada de suas funções após ter sido instaurado um procedimento administrativo disciplinar para apurar a suspeita de uso irregular de recursos públicos. O fato ocorreu na cidade de Pumirim, no Vale da Produção, e passa a ser investigado também pela Polícia Civil e Ministério Público. De acordo com a administração municipal, a irregularidade foi identificada por meio da ouvidoria da prefeitura. A denúncia aponta que a servidora teria utilizado dinheiro público para quitar uma conta particular, causando um prejuízo estimado em 10 mil aos cofres do município. Se as irregularidades forem confirmadas ao final das investigações, a servidora poderá responder nas esferas administrativa e criminal, além de estar sujeita à perda do cargo público e o ressarcimento dos valores eventualmente desviados no município de Ipumirim. Agora são 8 horas com 10 minutos.
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3: Passamos a destacar o mercado agropecuário, mercado também de pecuária e proteína animal, com as atualizações nesta sexta-feira no boletim emitido pela Ipagre-Sepa agora pela manhã. O mercado opera com estabilidade nos grãos, enquanto a pecuária gaúcha e catarinense continua sustentando valores firmes e acima da média nacional para o boi gordo. Os valores de balcão pagos ao produtor mostram estabilidade nas principais praças de comercialização aqui do Oeste. O milho saca de 60 quilos na região de Chapecó e Xanxerê, cotado na média de R$ 64,00. Em Concórdia, R$ 66,00. A tendência é firmeza nas cotações locais devido à alta demanda das agroindústrias integradas de aves e suínos para ração. A soja saca de 60 quilos, a média regional cotada em R$ 122,00 a R$ 124,00, acompanhando as flutuações moderadas do dólar comercial na casa dos R$ 5,17. O mercado da pecuária e proteína animal Santa Catarina mantém seu status sanitário diferenciado, refletindo diretamente nas cotações de balcão. A arroba do boi gordo está cotado em R$ 339,00 à vista e a prazo R$ 343,00 a arroba. O estado registra uma das arrobas mais valorizadas do país, superando a Praça de São Paulo, que baliza um indicador na casa dos R$ 324,70 a R$ 328. A arroba da vaca gorda está cotado na média de R$ 311,50. No mercado da suinocultura e avicultura, o mercado interno movimentando com as integrações, mantendo o ritmo acelerado de alojamento, impulsionado pelo bom ritmo das exportações de carne suína e de frango neste início de segundo semestre. Campo e clima. Um aviso da Ipagre-Sepa em relação às culturas de inverno, que pede atenção dos produtores de cereais de inverno, no caso trigo, aveia e cevada, se volta para o manejo fitossanitário. Com a quebra do período seco pela frente fria, né, de hoje, o alerta vai para o monitoramento de doenças causadas pelo excesso de umidade nas folhas e o controle de drenagem nas áreas de baixada, principalmente no meio-oeste e extremo-oeste catarinense. São as informações dos indicadores. Frio intenso exige cuidados redobrados também com os rebanhos. Mais detalhes e informações, quem nos traz é a repórter Carol Denardi. Carol.
5: O inverno rigoroso já impõe desafios aos produtores rurais de Santa Catarina. Com geadas frequentes e temperaturas negativas em várias regiões, é preciso planejamento para garantir alimentação, bem-estar dos animais e manter a produção no campo. O pesquisador da Estação Experimental da Epagre em Lages, Cassiano Eduardo Pinto, explica como os produtores enfrentam essa realidade.
6: Quem vive da produção tem que achar os meios de conviver com essa característica e dar a volta por cima, vamos dizer assim, e garantir a alimentação do rebanho ao longo desse período, né? Então, tem que tirar leite todo dia, não importa se está chovendo, se está congelado, se está com neve, né? E alimentar o rebanho ou a produção para manter a produção, né? Então, acordar bem de madrugada antes do sol nascer, quebrando a geada, como a gente brinca aqui na serra, é um desafio, né? Isso tem que ser feito todo dia para os produtores de leite. Da mesma forma, como alimentar o rebanho também, né? Com pastagens adaptadas a essa condição. A gente já tem na região serrana aqui, então, na região de Lages, que em torno de 900 metros de altitude, 900 mil metros, né? 27 geadas entre fracas e moderadas, e nas regiões mais altas, lá em Boviardim e Urubici, já está passando de 61 geadas. Então é uma condição extremamente difícil que os produtores têm que ser abrir mão de muito conhecimento para poder manter as metas produtivas do rebanho nessas condições.
5: Para manter a produtividade, as pastagens também precisam ser adaptadas ao frio.
6: Chama de pastagens hibernais, que resistem ao frio. O frio não penaliza elas, não mata, né? Os frios extremos que a gente está vivenciando em geadas abaixo de 7 graus abaixo de zero. Então, elas conseguem produzir mesmo nessas condições muito extremas, né? Quando a gente pensa assim, falando do oeste de Santa Catarina até o litoral, passando pelo Planalto, temos que considerar que o inverno vai queimar as pastagens de verão, né? De uma maneira mais simples, né? O frio seca as pastagens, então ela baixa muito a qualidade e eu tenho que abrir mão do meu planejamento do sistema de pastagens ou suplementos no coxo que vão atender a demanda do rebanho com qualidade da dieta para que os animais consigam expressar o potencial produtivo.
5: Além da alimentação adequada, o pesquisador da Epagre enfatiza que proteger os animais das baixas temperaturas também é um cuidado essencial.
6: Se a gente tiver alimentação adequada à vontade, eles vão estar gordinhos, vamos dizer assim, né? Uma boa definição para quem está nos ouvindo. E isso garante uma condição de superar e melhor o inverno. É claro que se eu tiver a oportunidade de deixá-los alojados num galpão, melhor, né? Mas a gente sabe que na realidade as propriedades são mais difíceis. Mas que eles tenham abrigo, uma mata, pode ser um capô de eucalipto, um bosque para abrigar do frio e da umidade intensa, né? Nos momentos mais críticos, eles têm acesso a esses ambientes que melhoram o conforto térmico em 5, 6 graus, já é uma grande diferença, né?
5: De Florianópolis, da Rede de Notícias AKRT, Carol Denardi.
3: Ok, obrigado, Carol Denardi, contribuindo em mais uma semana com a gente, né? Nas informações aqui do agronegócio, importante também os cuidados, principalmente nessa época, em relação ao frio intenso, né? Que está exigindo cuidados tanto em rebanhos, né? Como em lavouras também, nas plantações de inverno. Agora são 8:16, a gente vai para um rápido e breve intervalo comercial e na sequência tem mais informações aqui na programação do Momento Notícia, edição de sexta-feira.
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4: 8:20, estamos de retorno com o Momento Notícia. Vamos aos destaques e informações do trânsito para amanhã desta sexta-feira aqui na nossa região, que exige atenção redobrada dos motoristas devido ao fator climático sendo o principal ponto de alerta em toda a malha rodoviária. Também informações aqui em relação a essas condições de clima e de chuva, né? A Defesa Civil emitiu um alerta aqui para o Grande Oeste, Extremo Oeste e Meio Oeste em relação à chegada de uma frente fria, e a sequência de dias secos traz condições para temporais isolados, enfim, né? E o risco de alagamentos e enxurradas pontuais nas vias urbanas e marginais das rodovias. As margens das rodovias, então tem que ter essa atenção. A combinação de poeira e óleo acumulado nas primeiras horas de chuva aumenta significativamente o risco de aquaplanagem e saídas de pista, tombamentos e colisões traseiras, que tem tido uma alta relacionada a essas ocorrências aqui na região. Na BR-282, eixo principal do oeste, no trecho de Flor do Sertão e São Miguel do Oeste, o DENIT está mantendo frentes de obras e serviços ao longo do trecho com o sistema pare e siga em ritmo intermitente. Como os trabalhos vão até o final de julho, as paradas ocorrem principalmente entre as 7 e as 18 horas, gerando em alguns momentos filas. No trecho de Chapecó, Cordilheira Alta e Chancherê, o fluxo intenso típico de início de manhã, agravado pela visibilidade reduzida devido à nebulosidade e pancadas de chuva. Nem o bloqueio total registrado nas últimas horas, mas o trânsito flui em velocidade reduzida. Na BR-163, o tráfego fluindo com lentidão nos perímetros urbanos de São Miguel do Oeste e Guaraciaba. Atenção às ondulações e acúmulo de água na pista nas áreas sem pavimentação nova. Na SC-480, acesso ao Rio Grande do Sul, o trânsito pesado na saída de Chapecó em direção ao Goiôen, a pista molhada em toda a sua descida de serra. Dicas de segurança para as próximas horas: reduza a velocidade, em caso de chuva forte, trafegue abaixo do limite da via, mantenha sempre os faróis acesos, né, dos veículos, garanta que os faróis baixos estejam ligados para aumentar sua visibilidade para outros motoristas, mesmo durante o dia. É a dica de segurança e essas foram as informações do trânsito.
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4: E a previsão do tempo, meu amigo, eu sei que você quer saber, será que essa chuva aqui na região oeste continua nas próximas horas? Como vai ser o final de semana, hein? Vamos então às condições climáticas e também a previsão do tempo aqui para a nossa região, né? O amanhecer, os termômetros na Grande Oeste registraram marca entre 10 e 15 graus. Ao longo do dia, devido à intensa cobertura de nuvens e a entrada de umidade, as temperaturas máximas não devem apresentar grande elevação, permanecendo contidas e não ultrapassando aí as marcas de 14 a 15 graus, né? Em algumas regiões, né, pode chegar a 20 graus, um pouquinho mais, né, devido às condições climáticas também desta sexta-feira, né, que desde a madrugada a gente está com chuva aqui na nossa região, segundo também o boletim da Defesa Civil, né, que emitiu esse alerta em relação a um sistema de baixa pressão no interior do continente associado ao processo de formação de uma frente fria que quebra o padrão de dias secos. O tempo muda com registros de chuva moderada e formação de temporais isolados, com descargas elétricas, raios, rajadas e eventual queda de granizo. Embora as instabilidades já tenham começado a atuar no Grande Oeste desde a madrugada, é no período da tarde que aumentam significativamente as condições para temporais mais intensos aqui na nossa região. Agora são 8 horas e 25 minutos e a gente vai com mais detalhes também e informações em relação à previsão do tempo aqui para a nossa região. Deixa eu ver se é possível a gente trazer agora aqui juntamente com a Rede de Notícias da Caerte as informações também da previsão do tempo. Haja vista, nós temos bastante umidade aqui na região, temperatura também não vai elevar muito durante essa sexta-feira e é importante, né, nós sabermos em relação às condições climáticas para o estado de Santa Catarina. Não estou conseguindo, infelizmente, aqui, né? Mas, enfim, esses são os destaques e as informações. Aqui na área central de Xanxerê, agora a temperatura está na casa dos 14 graus, né? A temperatura elevou um pouco em relação à madrugada também, aqui na nossa região, mas está subindo, eu diria assim, significativamente, né? E não vai alterar muito em relação ao que a gente tem agora de temperatura. 8 horas e 26 minutos, 8 e 26.
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4: Hora de destacarmos informações da Copa do Mundo. E a fase de quartas de final da Copa do Mundo começou ontem, com a realização de apenas uma partida isolada que definiu o primeiro semifinalista da competição. E a França venceu o Marrocos pelo placar de 2-0. Em uma reedição da semifinal de 2022, a França confirmou o favoritismo, quebrou a sólida barreira defensiva do Marrocos e garantiu sua vaga na semifinal, né? E o próximo jogo é em Boston, no estádio de Boston. Interessante, hein? O primeiro tempo foi de muito equilíbrio estratégico, com o Marrocos conseguindo travar as principais investidas de velocidade do ataque francês. As redes só balançaram na segunda etapa. E quem fez os gols, olha só. Os gols, o craque Mbappé abriu o placar aos 60 minutos do segundo tempo. Pouco depois, aos 66, o Dembélé ampliou a vantagem francesa, selando o placar em 2-0. Com o resultado, a seleção francesa mantém sua impecável campanha impecável na competição e aguarda o adversário da semifinal, que sairá dos próximos confrontos de chave, né? Então, foram ontem o jogo, né? O primeiro jogo aí das quartas. Avançando aí para a semifinal, com certeza a França teve um desempenho muito bom, né, gente? Não é à toa que está aí, né, demonstrando por que veio na Copa do Mundo e com certeza mantendo sempre, né, o seu dever de casa, né? Já a programação para hoje, essa sexta-feira, né, dia 10 de julho, reserva um confronto isolado de peso gigante pelas quartas de final. Duas das seleções europeias mais talentosas e técnicas medem forças em Los Angeles, valendo lugar na semifinal. Como o jogo acontece às 16 horas, né, o torcedor terá a chance de acompanhar o desenrolar completo. E interessante, 4 da tarde hoje o jogo, né? Então nós teremos mais esse confronto, né, valendo vaga na semifinal entre Espanha e Bélgica. Meus amigos, se prepara que hoje vai ser um grande jogo, hein? E vale uma vaga na semifinal contra a França. O vencedor deste duelo garante vaga entre as 4 melhores seleções do planeta e já conhece o seu adversário da próxima fase. A França, né, que derrotou o Marrocos por 2-0, e quem avançar terá pela frente o poderoso ataque comandado pelo Mbappé. A defesa invicta da Espanha. Olha, gente, a seleção espanhola chega com um retrospecto impressionante. Não sofreu nenhum gol. Olha só, meus amigos. Nenhum gol sequer desde o início do torneio. Após passar pela fase de grupos e bater a seleção de Portugal por 1-0 nas oitavas de final, a Fúria aposta no seu tradicional controle de posse de bola e uma organização tática impecável para anular o perigo adversário. Aí vem, por outro lado, o poder de fogo da geração da Bélgica, né? A Bélgica vem embalada e jogando futebol cada vez mais convincente. Depois de passar pelas oitavas de final com uma goleada autoritária por 4-1 sobre os donos da casa, os Estados Unidos, o time, né, tenta furar o bloqueio espanhol. A equipe busca repetir ou superar a sua histórica campanha de 2018 para cravar o nome dessa geração de vez no topo do futebol mundial. Promessa de jogo armado na estratégia, decidindo nos detalhes, provavelmente, né? E quem você acha que passa para encarar os franceses, né? Espanha ou Bélgica? Jogo marcado para as 16 horas, horário de Brasília, na tarde dessa sexta-feira. E falando em futebol, deu pra nossa bolinha, né? Estamos retirando o nosso time de campo aqui no mais uma edição do Momento Notícia, sexta-feira hoje. Vem aí a Dinamaris Ganzerla para comandar a festa aqui no seu rádio e a nossa equipe de rádio jornalismo volta a qualquer momento. www.momentofm.com.br. Estamos também no Facebook e no Instagram, @MomentoFMChanchere. Tchau, forte abraço, fiquem com Deus, boa sexta-feira.
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0: Muito bom dia para você. Agora 22, faltando para as 9. 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
2: 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Bom dia, Mix Manhã! Bom dia, meu povo querido! Bom dia, sexta-feira maravilhosa, linda, deliciosa! Coisa mais boa que você chegou, a gente te esperou tanto. Não importa se você veio molhada, não importa se você veio chuvosa, o importante é que é sexta-feira. Muito bom dia, povo querido do meu coração, nosso Mix Manhã no ar pra você na programação gostosa, poderosa e mais alegre do seu rádio, com muita música boa, com sorteio de prêmios, com energia positiva e aquela sintonia que você só tem por aqui. Não adianta, só nós temos essa conexão, só a gente consegue fazer o coração bater no mesmo compasso, só a gente consegue

Melhor preço que você pode oferecer. Muito bom dia pra galera do agro que fica meio escondidinho quando tá chovendinho, daquele jeito. Beijo, bom dia, bom dia, bom dia pra toda a galera da indústria que tá sintonizada com a gente também, trabalhando, fazendo o nosso mundão velho crescer. E pra quem tá transportando tudo isso por aí, hein? Quem? Nossa galera da estrada, da rodagem, os motoristas de aplicativo, os taxistas, a galera das vans, dos ônibus, os motoristas das ambulâncias, da saúde também, que estão rodando por aí. Galera da rodagem, alô meus queridos amigos caminhoneiros e caminhoneiras, os carreteiros e as carreteiras, a galera das máquinas pesadas, a galera toda sintonizada, trabalhando com a gente, a galera das entregas, da Shopee, do TikTok, do Mercado Livre, não sei do que, não sei da onde, muito bom dia pra você. Cheguei, Odina esqueceu da galera da construção civil, a galera da construção civil também, a todo o pessoal do acabamento, pessoal do gesso, pessoal que tá subindo parede, que tá fazendo massa, pessoal que tá aí pintando, fazendo encanamento, os eletricistas, a galera da internet, pois muito bom dia. Sexta-feira chegou e junto com ela, muita música boa, muita energia positiva na programação da gostosa e poderosa do seu rádio. Bom dia!

0: sexta-feira, fechamos só a primeira sequência do nosso mix. Já pegou a vibe? Já pegou, né?
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0: Muito bom dia para você, agora 9 em ponto, tá chegando a nossa mensagem do dia.
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Muito bom dia para você, agora 9:04. E aí, você já agradeceu hoje? Já? Então agradece de novo, porque quanto mais você agradece, mais coisa boa acontece. Se você ainda não agradeceu, faça isso agora. Todo amanhecer, ele é um recomeço. Existe uma frase que diz que a vida não nos pergunta se nós estamos prontos, ela simplesmente continua. E talvez seja essa justamente a sua maior beleza. Todos os dias, recebemos uma nova oportunidade de recomeçar. Não importa como foi a semana que passou. Talvez você tenha vencido grandes desafios, talvez tenha enfrentado decepções, talvez tenha dito palavras que gostaria de voltar atrás, ou tenha ouvido coisas que machucaram o seu coração. Talvez algum sonho ainda pareça distante. Mas chegou a sexta-feira. E com ela, Deus nos lembra que a história ainda não terminou. Porque enquanto existe um novo amanhecer, existe uma nova chance. A chance de pedir desculpas, de recomeçar um projeto, de telefonar para alguém que está esperando uma palavra de carinho, de sorrir mais, de reclamar menos, de acreditar novamente. Muitas vezes pensamos que um erro define quem somos, mas não é verdade. O que define uma pessoa é a coragem que ela tem de levantar depois de cair. As árvores perdem as folhas e voltam a florescer. O sol se despede todas as tardes e retorna brilhando na manhã seguinte. A chuva passa, as tempestades acabam. A própria natureza nos ensina que os ciclos existem para mostrar que nada dura para sempre. Nada. Nem a tristeza, nem o medo, nem as dificuldades. Por isso, não permita que um dia ruim faça você acreditar que terá uma vida ruim. Olhe para frente. O futuro ainda está em branco, esperando pelas escolhas que você fará a partir de agora. Então leve para esse final de semana apenas aquilo que faz bem para o seu coração. Deixe para trás o excesso de culpa, o peso da comparação, a ansiedade pelo amanhã e tudo aquilo que rouba a sua paz. Encha sua alma de esperança, aproxime-se de quem lhe faz sorrir. Passe mais tempo com a sua família. Agradeça pelas pequenas alegrias que por muitas vezes passam despercebidas. E acima de tudo, confie que Deus continua abrindo caminhos onde os nossos olhos ainda não enxergam. A vida é generosa com quem não desiste. Cada amanhecer é um presente. Cada novo dia é uma página em branco e cada página pode ser escrita de uma maneira diferente. Que esse fim de semana você renove suas forças, fortaleça sua fé e encha o seu coração de esperança. E que quando a próxima semana começar, você esteja mais leve, mais confiante, com a certeza de que sempre vale a pena acreditar em um novo começo. Que você lembre-se sempre de agradecer por tudo que tem. Que lembre-se sempre de colocar um pouquinho de amor em tudo que faz. E que lembre-se sempre que tem um Deus para você e por você em cada instante da sua vida. Do meu coração para o seu coração. Desejando que o seu dia seja lindo, rico, abençoado, carregado de tudo aquilo que você merece. E que você faça por merecer muita, muita coisa boa. Que Deus te abençoe. Feliz sexta-feira.

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0: 9:12, muito bom dia. 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
0: Chove no Xanxerê, mas chuva então. Aquela chuva de branquear, pois é essa. Deixa que venha, se é isso que Deus quer, é isso que a gente aceita, meu Deus, muito obrigada. Gratidão gigante por essa chuva que faz a terra umedecer, para a semente brotar, para as coisas crescerem e para a gente se alimentar. Ah, meu Deus do céu, aí é bom demais, né? Oi, Dina, bom dia, sextou, um ótimo dia para você. A Neia, como é que você tá, linda? Tudo bem? Mandou foto o chimarrãozinho, tá na sacada, olhando a chuva, olhando o movimento na rua. Beijo para você, tá bom, minha linda? Mas quem tá com a gente por aqui? Deixa eu ver. Oi, Dina, tô com isso que 12 anos? Meu Deus do céu, essas horas da manhã? Pera, que senão ninguém escuta o Maia, nem eu, nem ninguém.
4: Bom dia, Dina!
0: Bom dia!
4: É, minha grande amiga Dina,
0: eu estou muito bem.
4: Aqui é o Maia do Bugançom, estamos aí ligadão no momento, como sempre, daquele jeitão.
0: Daquele jeitão.
4: Toca aí pra nós, Tairone, Volte Amor, pode ser? Beleza? Bom trabalho, é nóis. Um abraço.
0: Ah, aquele abraço, Volte Amor, Tairone Cigano, vamos tocar, horas, pediu, vai ouvir, né? Alô, Fran, beijoca pra você. Bom dia, Dina, eu quero ouvir a música Para Não Fala, do Corpo e Alma, é a Lidiane. Pois vamos tocar com toda certeza, beijoca pra você. Bom dia, Dina, tamo aqui, ó, desde as 7 na peleia, é o Rude de Abelardo. Fala, gurizote, tá fazendo o quê lá, ó? Colocando um corrimão, é isso? Tá lá, ó, trabalhando, ó, e que tal, monte coisa bonita. Aí sim, né? Vocês são pancada e outras coisas, e outro nível. Ai, que linda essas prateleiras. Faça uma de presente pra mim. Coisa linda, hein? Rude, querida, aquele abraço pra você, tá bom? Tá sintonizado com a gente. Acordou cedo, homem velho. O que que achou? Aquele abraço pra você, tá bom? Beijo, obrigado pelo carinho da audiência. Alô, Abelardo Luz. Alô, cidade linda. Aliás, falando em Abelardo, deixa eu mandar um beijo pra minha gente de lá. Beijo pra Dona Dede, o seu Domércio, a família toda também. Povo de lá também, né? Família, né? Beijo pra vocês. Oi, Dina, bom dia. Abençoado seja o meu, o seu e o nosso dia. Bom dia, Marli, querida. Deus te abençoe também, tá bom, minha linda? Oi, Dina, bom dia. Um abraço bem apertado pra você. É a Neider Fabiane do bairro Colato. Eu quero ouvir a música Voarei. Tô aqui no 12 fazendo grosso. Tô lhe sempre ouvindo a Momento FM, porque aí é emoção sim o tempo todo. Eu vou tocar Voarei, especial lá pra galera daqui, Tintas. Abraço pra aquele povo querido de lá. Beijo pra vocês. Beijo, beijo, beijo. Oi, Dina, aqui é o Carlos. Adorei a mensagem de hoje. Gostou? Coisa boa. Beijo pra você, tá bom?
5: Bom dia, bom dia.
0: Bom
5: Dina.
0: Dia!
5: Dina, o Leuri Barbosa, o Marcos Forte. Toca no turno do tempo com a Raul Seixas.
0: Raul Seixas.
5: Uma música minha, Maluco Beleza, pode ser?
0: Maluco
5: Tudo
0: Beleza.
5: Tudo bom?
0: Bom Tudo dia. Bom, bom dia.
5: E se tiver um sorteio, me
0: tem não.
5: Um sorteio.
0: Hoje eu não vou fazer sorteio. Hoje eu vou segurar pra mim os brindes. Ah, não. Hoje vou segurar tudo pra mim. O que que tem? Tem nada. Oi, Dina, bom dia. Excelente final de semana com a proteção divina. Beijinhos. Hoje cedo, de um lado sol e do outro chuva. Meu Deus do céu. Até nessas bagunças todas é lindo demais, não é, Vanusa? Beijo pra você, tá bom? Um rico abençoado final de semana. Oi, Dina, bom dia. Aqui é o Gelson. O Gelson tá lá no Tator já. Xaxim trabalhando na escuta. Toca Estampa de Galpão, mas que tal? Tá lá na lida. Sintonizado e garrado. Tá lá, embarcado com a gente em cima da gigante de aço. O que que achou? Ô, Dina, bom dia! Você tem o contato dos sabores da Ana? Eu tenho, já vou te passar. Aguenta aí, tá? Aguenta aí, que daqui do outro lado da rua não consigo enxergar. Mas eu já vou te mandar. Aguenta aí. Bom dia, Dina! Tamo aí na escuta, meu querido Caixa d'Água. Beijo, bom dia!

0: No pedido ouvinte, Boreios Atuais, para fechar mais uma sequência para você. Vem participar com a gente, manda seu recado para cá.
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0: 9:30, eu tô esperando o seu bom dia, hein? 991237132.
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3: A Chapecoense informou que o Flamengo adquiriu, em comum acordo entre os dois clubes, a maior parte dos ingressos destinados à torcida visitante para o confronto entre as equipes pela Série A do Campeonato Brasileiro. Com isso, a maior parte dos bilhetes para os torcedores rubro-negros será comercializada pelo site oficial do Flamengo. A data de início das vendas ainda será divulgada pelo clube carioca. Já as cortesias infantis para a torcida visitante deverão ser retiradas presencialmente na bilheteria da Arena Condá, conforme a disponibilidade. Para os torcedores da Chapecoense, a venda de ingressos continua normalmente pelo site oficial do clube e também na bilheteria da Arena Condá. A Chape reforçou ainda que os sócios Condá com mensalidades em dia terão acesso garantido à partida, conforme a modalidade do plano contratado. Com informações para a programação, o repórter Jocely Luiz.
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0: Muito bom dia pra você. Bom dia, bom dia, bom dia, Odina. Estamos aqui viajando e ouvindo a Momento FM, indo de Itapiranga pra Campos Novos. Toca uma sertaneja pra nós? Claro que sim, é a Mara Ruschel com a gente. Menina, que foto linda nesse seu perfil. Que princesa maravilhosa. Beijoquinha pra você, tá bom, minha querida? Vou tocar com toda certeza. Inclusive, eu tenho uma sequência agora sertaneja daquelas. Oi, Fuma, bom dia.
1: Tá chovendo muito aí, menina?
0: Por quê?
1: Aqui chove, chove.
0: Chove.
1: Meu Deus.
0: Chove.
1: Parece um rio que desce água na estrada. muita chuva, chuva, chuva,
0: chuva. Chuva, chuva.
1: Meu Deus do céu. E parece que os pingos foi molhado nos dois lados. Tá chovendo.
0: Ai, ai, Fuma. Tá molhado dos dois lados. De frente, de costa, de um lado, do outro, por dentro e por fora, por cima e por baixo. Abraço, Fuma, querido. Tá sintonizado com a gente também. Ele e a Zanetti estão sempre lá, né? Funcionando e, claro, sempre garrados com a gente. Oi, Cris. Cris Rama também tá comigo, que é o Vi Chantagem Emocional do Doce Pecado. Vou colocar na sequência pra você, tá bom, querido? Beijo. Beijo, beijo, beijo. O que é pra chamar o Leandro? Tá bom, eu chamo. Por quê? Onde é que ele tá? Na Pompeia? Tá bom. Vou chamar. Peraí que eu tenho que colocar primeiro a vinhetinha.
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0: Agora sim, Leandro Fernandes. Bom dia.
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4: 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Dina, volto aí para os estúdios com você, vai daí comandando o Mix Manhã nessa sexta-feira aí, final de semana chegou, daqui a pouquinho tô por aí.

0: Será que foi saudade? Ô, gente, eu não sei aqui agora, ó, mudando completamente de assunto, ó, a Edna e o Leandro foram pra fazer uma compra pra mim, né? Não só pra mim, né? Pra Edna, pra rádio, pras coisas aradas e tal. Estão lá na FG Salvados. Aí eu não sei o que que acontece, eu não vou mais mandar a Salete junto. Porque Salete, ela tá me golpeando. Tá me golpeando. Ô, Fernanda, você põe ordem nesse piá? Você põe ordem nele, pelo amor de Deus? 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

Muito bom dia pra você, agora 6, faltando pras 10. Quem tá comigo? Minha querida Nilcinda Souza, lá do bairro Matinho. Beijoca pra você, bom dia. Oi, Jô, bom dia pra você. Tá lá em Linha das Palmeiras, Chavantina também, garradinha com a gente. Quem tá lá em Piratini, no Rio Grande do Sul, meu querido Zacarias, que quer ouvir o quê? Quer ouvir banda legal, talvez. Bora? Bom dia.

0: Fechou. Tem Túnel do Tempo chegando já. 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Acerta o seu com da gente agora, um faltando para as 10.
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2: Sexta-feira, meu bem, Túnel do Tempo é lá em cima.

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0: 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Muito bom dia, agora 10:18.
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Oi, Dina, bom dia! Toca a música do Amado Batista pra nós. Eu toco, Rosilene Raimundi, tá com a gente. Beijoca, bom dia! Bom dia pra quem? Meu querido Vini, tá sintonizado com a gente, quer ouvir. Faço tudo por você, Jadson e Alana. Vamos colocar na sequência, com certeza. Beijoca também pro meu querido Júlio Pozan. Sexta-feira chegou, que hoje seja um dia repleto de paz, alegria e bênçãos. Amém! Beijo, bom dia! Deixa eu ver. Bom dia, Dina, bom dia, abençoado dia. Onde estiver, que Deus te guarde. Onde andar, que Deus te guie. Em todos os momentos da sua vida, que Deus te abençoe. Amém, minha querida Patrícia. Beijinho pra você. Bom dia pra Daiane, que tá pedindo a Morena Misteriosa. Vamos colocar também por aqui. Oi, Ale. Bom dia pra você, meu sul-mato-grossense favorito. Tá sintonizado com a gente lá em Paraíso das Águas, lá no Mato Grosso. Sempre garradinho na programação da 97. Beijo, bom dia.

0: 28, faltando para as 11, bom dia.
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3: O árbitro catarinense Ramon Abate Abel está escalado pela FIFA para atuar na partida entre Espanha e Bélgica, válida pelas quartas de final da Copa do Mundo 2026. O confronto será disputado nesta sexta-feira, às 16 horas, horário de Brasília, em Los Angeles, nos Estados Unidos. O brasileiro será o quarto árbitro do duelo. As equipes de arbitragem será comandada pelo inglês Michael Oliver, auxiliado pelos compatriotas Stuart Burt e James Maivang. Além de Ramon, o brasileiro Rafael Alves atuará como árbitro assistente reserva. A escala mantém o catarinense entre os profissionais de confiança da comissão de arbitragem da FIFA na reta decisiva do Mundial. Com informações para a programação, repórter Jocely Luiz.
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7: Vamos fazer uma sequência diferenciada agora?

0: Se não me
1: e aí, curtiu? Quebra o violão. Diferentinha, né? Um pagodinho, mas a gente já volta com as maneiras. Aguenta aí.
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1: Muito bom dia, agora 14 faltando para as 11.
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1: Bom dia pro Polaquinho, tá lá em Quilombo sintonizado com a gente. Bom dia, bom dia, bom dia, bom dia, sexta-feira. Bom dia pra Jandira também, que tá com a gente por aqui.

0: 11:01, bom dia!
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Oi, Dirley, beijo, bom dia, tomando aquele chimarrãozinho sintonizada com a gente. Mas quem tá comigo por aqui? A Ana Robesto tá pedindo antes de ir embora, me mandou foto do quê? Do chimarrão também, galera, tá que tá, né? Nós estávamos aqui agora em três pessoas com duas cuias. Eu tomando na minha cuia, Jocely e a Edna tomando na deles. Tem base? Ô, Dina, você é nojenta, você não compartilha o chimarrão? Ainda não posso, tá? Que a Dina tá fazendo tratamento de saúde e aí ainda não pode ficar compartilhando chimarrão, tá? Então vocês não vem me chamar de nojenta, que eu não sou nada. Se duvidar, eu tomo na mesma cuia junto, enquanto você toma um gole, eu tomo outro. Mas o médico disse que eu ainda não posso, porque eu estou em tratamento de saúde, então eu não posso passar nada do que tem meu pros outros e nada dos outros pra mim. Dina do céu, o que é que você tem? Eu tenho só anemia, gente, tá? Eu só tenho anemia. Não precisa ficar preocupado, não, tá? É só anemia, né? E aí, como a gente tá com anemia, a imunidade fica um tanto quanto mais fraca, e aí tem que garantir que eu não fique mais doente, né? Então, vocês param de ver as curas pro meu lado. Mas olha, vocês têm mesmo. Ai, que coisa. Ai. Bom dia pra você. Me diz qual a canção que você quer ouvir. É só mandar seu recadinho pra cá. Aproveita e me manda foto do seu chimarrão, que eu te mando foto do meu. Pra gente compartilhar um mate juntinho também por aqui. Bora? Bom dia.

maravilhosa. Bom dia, me mandou foto do quê? Do chimarrão lindo demais da conta, com aquele talento que só ela tem lá na CDCOR, né? Bonito, escrito esfriou, com um pinguinzinho, com um iglu e tudo mais. Beijo, paixão!

0: 11:19. Muito bom dia. 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
0: Alzira, minha querida, muito bom dia para você. O que você quer ouvir? A Estrada da Vida no Milionário José Rico? Aumenta o volume então, que é a sua, minha querida.

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0: 29 faltando para o meio-dia.
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2: De 26 de agosto a 30 de setembro, Joaçaba será palco da segunda edição do Circuito Gastronômico Vale dos Sabores. Evento que promete proporcionar uma experiência única ao unir gastronomia, cultura e turismo. Promovido pela Prefeitura de Joaçaba em parceria com o Sebrae SC, o festival reunirá 16 restaurantes da cidade, que irão desenvolver pratos exclusivos inspirados em obras do cinema catarinense. Reconhecida como um dos principais polos culturais de Santa Catarina, Joaçaba reforça nessa edição a vocação para as artes ao transformar filmes produzidos no estado em fonte de inspiração para chefes e cozinhas locais. Cada estabelecimento criará uma receita baseada em personagens, paisagens, histórias, memórias e elementos presentes nas produções audiovisuais catarinenses, valorizando tanto a gastronomia quanto a cultura regional. Com informações para a programação, repórter Jocely Luiz.
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0: Muito bom dia, agora 26 faltando para mim.
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0: Bom dia, bom dia, bom dia! Bom dia, Dinamara, bom dia. Eu tô muito bem, e você? Tá tudo bem? Tá tudo certo? Quero saber qual é a canção que você quer ouvir nessa manhã mais que especial, nesta manhã mais que incrível de sexta-feira. Pois bem, agora eu vou pedir licença para vocês porque eu quero mandar essa música para uma única pessoa. Uma única pessoa que acabou de me mandar um vídeo e eu tenho certeza agora sim que tá me ouvindo, né? Pois bem, ela me mandou bom dia já cedo, hoje. E aí o que que acontece? Hoje é aniversário de minha comadre, da madrinha do meu gato. Tem base um negócio desse? Pois bem, hoje é aniversário de Andréia Andrin, minha querida amiga, um presente que Deus resolveu colocar na minha vida. Sabe que Deus, ele abençoa a gente das maiores e formas que a gente às vezes nem entende, nem compreende. As bênçãos de Deus, às vezes, elas vêm de formas especiais, de formas diferentes. E uma das bênçãos que Deus resolveu colocar na minha vida é essa criatura. É ela que sai pra catar pinhão e lembra de trazer um pouquinho pra mim. Se ela conseguiu achar só quatro, é dois pra mim e é dois pra ela. Se faz bolacha, ela lembra de trazer pra mim. Se faz panqueca, lembra de trazer pra mim. Minha parceira de canastra, minha comadre, uma gateira apaixonada por gatos, uma das cristais da estrada e uma das amigas que Deus resolveu me presentear da melhor forma que eu poderia imaginar. Aquela amizade verdadeira, sabe, sincera, aquela pessoa que você sabe que pode contar, aquela pessoa que você conhece há pouco tempo, mas parece que nasceu junto, que cresceu junto, que sempre teve a vida inteira. Pois essa é a Andréia, uma pessoa maravilhosa, uma gringa retada daquelas, que veio lá do Nova Itaberaba, né, que veio de lá e que tá aqui nesse Xanxerê, crescendo, cada dia trabalhando mais, uma pessoa trabalhadora, justa, honesta. Eu tenho muito orgulho de poder dizer, ó, ela é minha amiga, ela é minha parceira, ela é minha comadre, eu amo ela demais da conta. Andréia, querida, que Deus abençoe você, que você continue sendo assim, tão guerreira, tão maravilhosa, tão forte, tão vitoriosa, que Deus abençoe você em cada um dos dias da sua existência, que você tenha muita paz, muita saúde, muita felicidade, muito sucesso, muita prosperidade, muito, muito, muito amor, que você possa comemorar essa data por mais muitos e muitos e muitos anos e que Papai do Céu permita que você esteja sempre, sempre pertinho da gente, tá bom? Que Deus te abençoe demais da conta. Feliz aniversário, Vetiota, que Deus te abençoe, te guarde, te ilumine sempre. Sinta-se abraçada, aquele meu abraço bem grandão que você sabe que é, né? Um beijo pra você. E eu não quero mandar pra você agora uma música de parabéns pra você ou coisa assim. Eu quero mandar uma música que chama A Amizade é Tudo. E eu quero que você preste atenção nessa letra e que saiba que eu sou extremamente grata a Deus por ele ter colocado você na minha vida.
1: 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Essa é pros amigos.

0: Feliz aniversário, gringona! Parabéns, Andréia!
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0: 15, faltando para o meio-dia.
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0: você. Que lindo, hein? Demais da conta. Queridinhos do meu coração, meu moinho. Tá na hora de ir pra casa pra fazer almoço? Tá na hora. Manchinha já chegou, já tá pronto, já almoçou, já foi pegar o cafezinho dele pra ficar mais esperto ainda, pra te fazer companhia nessa tarde delícia de sexta-feira por aqui. Beijinho no coração, gratidão gigante pela companhia, pelo carinho. Tô de volta amanhã, viu? Amanhã cedinho, a partir das 8 da manhã por aqui. Beijo no coração, fica com o papai do céu, se cuida. Fui!
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0: Muito bem. Fechou aqui o Mix Manhã. Fechou o Mix Manhã. Programação da Dina. Programação fantástica da manhã com ela, né? Vem aí informação. Vem aí informação, jornal do, da Caerte, né? Depois tem o Sertanejo Classe A pra você. Seguimos com a força. 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
0: Vem aí o Jornal da Caerte, na sequência Sertanejo Classe A Momento. Meio-dia e um.
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7: Olá, está começando mais uma edição do AKERT Notícias. Eu sou a Marilis Pequeno e nesta sexta-feira, 10 de julho de 2026, convido você a acompanhar os principais acontecimentos de Santa Catarina. Informação, serviço e os assuntos que repercutem no estado. Vamos aos destaques.
8: O índice de confiança do empresário do comércio voltou a subir em Santa Catarina no mês de junho, impulsionado pela melhora das expectativas e da intenção de investimentos. Apesar da recuperação, o setor ainda mantém cautela diante do cenário econômico.
9: Porto de Itapuá, terceiro maior em movimentação de contêineres do Brasil, recebe homenagem no Senado pelos 15 anos de operação em Santa Catarina.
10: Dívidas dos brasileiros continuam aumentando e o comprometimento financeiro das famílias bateu um novo recorde no país.
11: Times de Santa Catarina lideram classificação em duas divisões do Campeonato Brasileiro de Futebol. Representante do estado enfrenta a decisão pela Série D neste fim de semana.
12: Sexta-feira é de mudança no tempo, com chance de chuva hoje e sábado, mas domingo terá aberturas de sol e queda nas temperaturas.
7: Cesta básica em Florianópolis sobe e compromete mais de 60% do salário mínimo líquido.
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7: O custo de vida continua pesando no bolso dos catarinenses. A Pesquisa Nacional da Cesta Básica de Alimentos, divulgada pelo DIESE, em parceria com a Conab, aponta que Florianópolis segue entre as capitais mais caras do país, o que exige um esforço cada vez maior do trabalhador para abastecer a despensa. Os detalhes a gente confere agora com a repórter Carol Denardi.
13: A cesta básica em Florianópolis registrou nova alta em junho, chegando a R$ 918,42. O aumento foi de 0,55% em relação a maio. Os dados são da Pesquisa Nacional da Cesta Básica de Alimentos, realizada mensalmente pelo DIESE em parceria com a Companhia Nacional de Abastecimento. O valor compromete mais de 60% do salário mínimo líquido do trabalhador para a compra de alimentos essenciais. Como detalha a supervisora do Departamento Intersindical de Estatística e Estudos Socioeconômicos aqui em Santa Catarina, Cristiane Pérez.
14: O preço da cesta básica, calculada pelo DIESE, registrado no mês de junho, ela compromete pouco mais de 61% do salário mínimo. Pelos cálculos do DIESE, atualmente, o salário mínimo necessário para uma família de 4 pessoas, considerando todas as despesas dos trabalhadores com alimentação, moradia, saúde, educação, vestuário, higiene, transporte, lazer e o pagamento da previdência, isso geraria a necessidade aí de um salário mínimo de R$ 8.110 no momento, né? O que representa 5 vezes o valor do salário mínimo atual.
13: No acumulado do primeiro semestre deste ano, a cesta básica na capital já registra uma alta de 14,62%. Segundo o DIESE, a capital de Santa Catarina tem a quarta cesta básica mais cara do país, ficando atrás apenas de São Paulo, Cuiabá e Rio de Janeiro.
7: O varejo de Santa Catarina apresentou um sinal de recuperação no mês de junho. O índice de confiança do empresário do comércio voltou a subir. A reportagem é de Vanessa Carini.
8: Apesar da recuperação, o índice ainda permanece abaixo do nível de otimismo, indicando que o setor segue cauteloso. A economista da Fecomércio Santa Catarina, Edilene Cavalcante, explica o que impulsionou esse avanço.
15: Esse crescimento está ligado principalmente ao aumento das expectativas e da intenção de investimento. Então, os empresários, apesar desse cenário que a gente está enfrentando, né, de preocupação, ainda tem uma expectativa positiva para o futuro. A expectativa cresceu 2,4% e a intenção de investimento 4,5%.
8: O levantamento também mostra que os juros elevados, a inflação e o ano eleitoral continuam influenciando as decisões dos empresários e mantém um ambiente de incertezas para o varejo catarinense.
15: Teve uma melhora da confiança, né, em relação ao mês passado, mas ainda assim há um certo pessimismo e uma preocupação em relação aos próximos meses.
7: Mais famílias catarinenses conquistaram a escritura definitiva da casa onde vivem. O programa Lar Legal realizou novas entregas de títulos de propriedades e segue ampliando a regularização fundiária em diferentes regiões do estado. O repórter Fernando Gonçalves, da Rádio ND de Joinville, acompanhou. Olá, Fernando.
16: Oi, Amarilis. 11 famílias de Joinville receberam nesta semana a matrícula definitiva dos imóveis por meio do programa Lar Legal. Em Bom Jardim da Serra, outras 5 famílias também foram contempladas. A iniciativa promove a regularização fundiária de áreas ocupadas há anos e garante mais segurança jurídica aos moradores, que passam a ter oficialmente o registro das propriedades. Com a documentação em mãos, as famílias também ganham mais facilidade para acessar financiamentos e outros serviços que exigem a comprovação da propriedade do imóvel. O cronograma do programa prevê novas entregas ainda neste mês, nos municípios de Penha e Chapecó.
7: Daqui a pouco, no Toque Esportivo, Santa Catarina começa o fim de semana com 2 líderes na Série B e C do Campeonato Brasileiro. Cadu Reis traz os detalhes. Eu volto já já.
17: O VESC apresenta Minuto do Legislativo Municipal Catarinense.
18: A UVESC ampliou a cooperação institucional para fortalecer o Legislativo Municipal em Santa Catarina. A Federação das Câmaras de Vereadores formalizou novas parcerias com instituições estratégicas do Estado. A proposta é aproximar as câmaras de órgãos que atuam na gestão pública, na cidadania e no desenvolvimento dos municípios. Uma das frentes envolve o Sim Catarina, com ações voltadas a eventos, programas e projetos para melhorar a gestão pública municipal. Outra iniciativa é o projeto Legislar Direitos, desenvolvido com a Defensoria Pública de Santa Catarina. A ação prevê capacitações para vereadores e vereadoras sobre direitos fundamentais, acesso à justiça e proteção de grupos em situação de vulnerabilidade. Segundo a presidente da UVESC, Marcilei Vinhati, as parcerias ampliam o conhecimento técnico e ajudam os legislativos a responder melhor às demandas da população. A iniciativa busca qualificar a atuação parlamentar nos municípios catarinenses.
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22: O endividamento das famílias brasileiras atingiu o maior nível da série histórica. Um levantamento da Fecomércio de São Paulo mostra que mais de 247 bilhões de reais em operações de crédito estavam com atraso superior a 3 meses até abril deste ano. O repórter Marco Aurélio Gomes explica esse cenário.
10: Olha, Marilis, é uma combinação de fatores que pesa cada vez mais no bolso dos brasileiros. O levantamento da Fecomércio de São Paulo, feito com base em dados do Banco Central, mostra que o crédito com atraso superior a 3 meses chegou a 247 bilhões e 600 milhões de reais até abril, o maior valor desde o início da série histórica em 2004. Segundo o economista Fernando Agra, os fatores que ajudam a explicar esse cenário são a taxa Selic no maior patamar dos últimos 20 anos, os juros elevados do cartão de crédito, a desigualdade social, a inflação e a falta de educação financeira. O especialista também aponta o crescimento das casas de apostas como um fator que tem drenado os recursos das pessoas e contribuído para a dificuldade de quitar as dívidas. Segundo ele, sem uma reforma estrutural, o Brasil pode continuar registrando novos recordes de inadimplência e endividamento.
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22: Oi, Rita. O porto de Itapuá tem se destacado em crescimento, investimentos e obras que devem ainda ampliar a capacidade para receber grandes navios, tá certo?
9: Olá, Marílis e ouvintes. Exatamente, Marílis. O Senado Federal realizou nesta quinta-feira uma sessão especial em homenagem aos 15 anos do Porto de Itapuá, um dos principais terminais de contêineres do país. A iniciativa foi proposta pela senadora catarinense Ivete da Silveira em reconhecimento à importância do porto para a logística brasileira e para o desenvolvimento de Santa Catarina. Desde que entrou em operação em 2011, o terminal ampliou sua capacidade de movimentação de 350 mil para quase 2 milhões de TEUs por ano. Vale lembrar que TEUs é uma unidade de contêineres de 20 pés de comprimento, uma unidade padrão internacional. Em 2025, o porto movimentou 1,5 milhão de TEUs e ocupa a terceira posição no ranking nacional de movimentação de contêineres. dias. Quem explica é o CEO do Porto de Itapuá, Ricardo Arten.
1: Porto Itapuá hoje, ele tem como participação no mercado de contêineres, nós somos o terceiro maior terminal de contêineres do país. Temos as nossas ambições para chegar em 2040 como o maior, o mais eficiente e mais seguro terminal de contêineres da América do Sul.
9: Amarílis, entre os principais projetos em andamento está a dragagem do canal de acesso à Baía da Babitonga, onde se localiza o Porto de Itapuá e o Porto de São Francisco, e que permitirá a operação de navios de até 366 metros de comprimento.
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22: O fim de semana vai começar com dois times de Santa Catarina liderando a segunda e terceira divisão do Campeonato Brasileiro de Futebol. Assunto para o nosso Toque Esportivo desta sexta-feira com o repórter Cadu Reis. Oi, Cadu.
2: Olá, Marilis. Um abraço a você e aos ouvintes. Começamos pela Série B do Brasileirão, que tem o Criciúma como líder provisório após vitória fora de casa sobre a Ponte Preta. Para se manter no primeiro lugar, o Tigre torce contra a Vila Nova em Novo Horizontino na sequência da rodada. Outro representante catarinense na segundona, o Avaí é o 18º colocado e joga em casa no domingo contra o Náutico às 4 horas da tarde. Na Série C, o Barra recebe o Santa Cruz às 11 da manhã de domingo. Segunda-feira, o Brusque visita o Itabaiana às 7:30 da noite e o Figueirense joga em casa contra o Volta Redonda às 8:30. O time brusquense lidera a classificação, enquanto os demais catarinenses estão na metade de baixo da tabela. Pela Série D, o Marcílio Dias enfrenta a Portuguesa às 4 horas da tarde de sábado em São Paulo pelo jogo de volta da terceira fase. Após empate na ida, nova igualdade leva a decisão aos pênaltis. Quem vencer avança para as oitavas de final. E tem rodada cheia da segunda divisão do estadual no fim de semana. Sábado às 3 horas da tarde, o Blumenau recebe o Ercílio Luz. No domingo às 3, tem Tubarão contra Metropolitano e Juventus diante do Guarani. Caravaggio e Jaraguá se enfrentam às 4 e Nação e Joinville às 5 da tarde. 6 pontos separam os 5 primeiros colocados que disputam a única vaga de acesso à elite estadual, faltando 5 rodadas para o término do Catarinense Série B. Bom fim de semana, boa sorte a todos.
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22: Sexta-feira chegou e o fim de semana promete mudanças no tempo. Daniele Lima, tem chance de chuva para hoje?
3: Olá, Marilis e ouvintes. Tem sim. Nessa sexta-feira o tempo já fica instável em Santa Catarina. Pela manhã, o sol ainda aparece na maior parte do estado, mas já há condições para chuva no Grande Oeste, Planalto Sul e Litoral Sul. A partir da tarde, a instabilidade avança por todas as regiões, trazendo chuva e risco de temporais isolados, sobretudo à noite no extremo oeste e oeste. As temperaturas diminuem no sul. A máxima não passa dos 16 graus em Lages. Chapecó, 18. Criciúma, Palhoça e Blumenau ficam próximos de 20. Tijucas e São Lourenço do Oeste podem atingir os 22 graus. O sábado continua instável e com possibilidade de chuva em todo o estado, intercalando momentos encobertos com aberturas de sol, mas não se descarta o risco de algum temporal pontual. No domingo, o tempo começa a melhorar. A nebulosidade diminui ao longo do dia e o sol aparece mais à tarde, restando apenas chance de chuvisco isolado no litoral pela manhã. As temperaturas diminuem no fim de semana. As máximas ocorrem no sábado, ficando entre 15 e 20 graus. Abaixo disso na serra e passando dos 20 no litoral norte. Já as mínimas mais baixas ocorrem na noite de domingo. Inclusive, volta a ter chance de geada isolada na segunda-feira nos planaltos e meio oeste. Faça chuva ou faça sol, tenha um excelente fim de semana.
22: O AKRT Notícias fica por aqui. Muito obrigada pela sua companhia ao longo desta semana. Que você tenha uma excelente sexta-feira e um fim de semana de descanso, tranquilidade e boas notícias. Na segunda-feira, estamos de volta. Um abraço para você. Até lá.
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0: Ótimo almoço, ótima tarde para você.
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0: Vamos lá para os sucessos do passado. Começando no momento, mais um Sertanejo Classe A. Meio de 19 na Força Auto Certo Veículos.
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0: É a melhor programação da música sertaneja. A partir de agora até uma da tarde, Sertanejo Classe A. Momento. Eu sou Mancha contigo, você de lá e eu de cá. Vamos juntos até as 3 da tarde. João Mineiro e Marciano.

0: Ataíde Alexandre, aqui na Momento FM Sertanejo Classe A. Alô, Caixa d'Água, tudo certo, hein, garoto? Forte abraço pra você, uma ótima tarde.
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0: Até uma melhor da música sertaneja, Auto Certo Veículos com a gente. Gilberto e Gilmar.

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0: 22, faltando para uma, seguimos com a Força Auto Certo Veículos.
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24 horas com você. 18, faltando para uma. Sertanejo Classe A Momento, Zezé de Camargo e Luciano.

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2: Vanusa lá em Cleveland com a gente também. Alô, Vanusa. Ótima tarde, minha amiga. Abraço pra você.

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Edson Hudson, fala! Vanusa, foi pra você, eu errei o nome da cidade. Falei o quê? Clevelândia? Alguma coisa assim, né? Vanusa lá em Medianeira, no Paraná, né, Vanusa? Faz parte, né? A turma lá de Clevelândia também participou comigo aqui. Mas a Vanusa, ela é de Medianeira, inclusive tínhamos outra Vanusa por aí também. Para as bandas do Paranazão. Pato Branco, né? Pato Branco. Mas essa é a Vanusa de sempre. Abraço, Vanusa. Ótima tarde pra você. Ligada comigo sempre, com a gente aqui na programação da Momento, né? Chovendo aí, Vanusa. Aqui chovendo na capital do milho. Minha amiga Vanusa, em Medianeira, no Paraná. Abraço, abraço. Dois faltando pra uma. Fechando aqui a programação do Sertanejo Classe A com essa música linda demais, maravilhosa. O Amor da Minha Vida, Cristian Ralph.

Christian e Ralph, Amor da Minha Vida, fica por aqui mais um Sertanejo Classe A, de volta segunda-feira, né? Sextou, galera, sextou com chuva. Olha só, lá em Rio de Janeiro, choveu de manhã, Varuza. Só nublado agora. Aqui, chovendo pra caramba, né? Faz parte. Abraço aí pra você ligado com a gente. Fica ligado que tá chegando mais um Qual é a Sua? 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
1: 1:06.
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14: Vamos começar aquela festa. Então bora participar comigo. 991237132. Começa agora mais um Qual é a Sua na Momento FM. 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
14: Chancherê, Santa e Bela Catarina. Tempo nublado, chovendo em Chancherê. Ótima tarde, sextou, galera. Chegando mais um final de semana.
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14: 17 graus a temperatura.
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14: 1:08. Começando com Gustavo Lima. Pra você, qual é a sua?

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0: dos federais, nada normal. Qual é a sua Momento FM? 17 graus a temperatura, chovendo em Xanxerê.
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0: Uma e 22.
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4: A França está nas semifinais. A seleção francesa confirmou o favoritismo e venceu Marrocos por 2-0, garantindo vaga entre as quatro melhores seleções do torneio. O grande nome da partida foi ele, claro, Kylian Mbappé. Depois de desperdiçar um pênalti no primeiro tempo, o atacante mostrou personalidade, marcou um belíssimo gol na etapa final e ainda participou das principais jogadas ofensivas da equipe. Dembélé também deixou a marca dele na vitória francesa. Agora, os atuais vice-campeões aguardam o vencedor do confronto entre Espanha e Bélgica para saber quem será o adversário na semifinal. Eu sou Melina Calduro, de Miami, para o Acaerte em Campo.
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6: Vamos lá, estamos de volta. Qual é a sua na Momento FM? 1h25. Alô, Clarice, tudo bem com você? Forte abraço, ótima tarde, sextou, galera. 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

0: gostou,
1: faz. Filme Jeca e o Chapéu Preto. Alô, Rose, tá de férias e curtindo a gente. Abraço, Rose. 1:28.

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0: todo mundo menos eu. Hugo e Guilherme, participação Ana Castela. Qual é a sua na Momento FM? Vamos lá pra informação. Momento FM. Abraço aí pra você ligado comigo. Qual é a sua na Momento? 23, faltando pras duas.
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3: Entidades de proteção animal divulgaram uma carta aberta pedindo a sanção do projeto de lei 90/2020, que proíbe a produção e a comercialização de produtos obtidos por meio da alimentação forçada de animais no Brasil. A proposta, já aprovada pelo Congresso Nacional, tem como principal alvo o foie gras, produzido a partir de técnica de gavagem, que força patos e gansos a ingerirem grandes quantidades de alimento para aumentar o fígado. O texto agora aguarda decisão da Presidência da República. As organizações afirmam que a prática provoca sofrimento e doença nos animais, além de ser incompatível com os princípios de bem-estar animal. Segundo os defensores do projeto, a produção nacional de foie gras é pequena e a proibição teria baixo impacto econômico, seguindo o exemplo de países que já restringiram ou proibiram esse método de produção. Com informações para a programação, repórter Jocely Luiz.
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0: 20 para as duas.
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0: Estamos de volta. Fala, Juliana, ligada comigo. Galera de Abelardo Luz. Alô, Salete. Tudo bem, Salete? Ótima tarde pra vocês aí, galera, no Colato, curtindo a gente. Forte abraço, forte abraço.
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0: Que demais, que energia, que coisa mais linda, Champion!
1: Helena Behrens.
0: Meu Deus, muito obrigada por esse convite maravilhoso, que honra!
1: A gente quer te agradecer, na verdade, por uma música tão especial na nossa vida, na tua vida, eu tenho certeza, e na vida de todos vocês que estão aqui hoje em Portão, né?
0: Obrigada, gente, que coisa mais linda ver vocês cantando, e assim, é uma alegria imensa, uma satisfação imensa, uma honra! Obrigada, Champion, sempre obrigada, Renato.
1: Ó.
0: Demais.
1: Pra compositora da música agora, vai. Bem forte, mãozinha pra cima, ó. De um lado pro outro. Todo mundo, vai.

0: Muito obrigado.
1: Obrigado, Helena.
0: Obrigado. Obrigada, Sandro.
1: Coisa linda.
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2: Vamos lá, segue a programação. Qual é a sua na Momento FM?
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2: Duas em ponto. Fica ligado comigo, já já sua música.
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5: Espanha e Bélgica fazem nesta sexta-feira um dos confrontos mais aguardados das quartas de final. Esse jogo indica quem vai ser o adversário da França na semifinal. A seleção espanhola aposta no toque de bola, na posse, na força coletiva para seguir viva na competição e vem tendo excelentes resultados. Do outro lado, a Bélgica chega confiante depois de eliminar os Estados Unidos e tenta confirmar a boa fase de uma geração experiente e muito eficiente. A expectativa é de um duelo equilibrado com duas equipes que sonham em dar mais um passo rumo ao título. Quem vencer nessa etapa segue entre os quatro melhores do torneio. A Espanha já tem um título, a Bélgica ainda não. E aí, pra quem você torce? Eu sou Melina Calduro, de Miami, para o Acaerte em Campo.
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7: 2:03.
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0: Christian e Ralf na programação. Qual é a sua na Momento FM? Galera participando comigo aqui, ó. Meu amigo Maia, turma aí do Bugância. Ótima tarde. A melhor, Xanxerê.
1: Fala, Mancha. Grande Mancha. Como é que tá, meu nobre?
0: Tudo certo,
1: cara. Maia do Bugancão. Tamo aí ligadão na Momento. Toca aí pra nós, bolo de marone, coração de pedra, pode ser? Tamo aí na atividade, beleza? Bom trabalho, nós.
0: Abraço, abraço. Já, já, então. Depois do intervalo comercial, tocando pra você, Bruno e Marrone, na mais eclética. 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Momento FM. 29, faltando para as 3, segue com a gente Esportiva. 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
6: O fortalecimento das compras públicas da agricultura familiar foi tema de um seminário realizado na Assembleia Legislativa de Santa Catarina, em Florianópolis. O encontro reuniu representantes do poder público, especialistas, agricultores familiares e lideranças de povos e comunidades tradicionais para discutir estratégias que ampliem a participação desses produtores em programas como o Programa de Aquisição de Alimentos, o PAA, e o Programa Nacional de Alimento Escolar. Durante o evento, os participantes destacaram que a ampliação das compras públicas fortalece a economia local, gera renda no campo e garante alimentos mais saudáveis na merenda escolar. Também foram debatidas iniciativas para reduzir a burocracia e facilitar o acesso de agricultores familiares, povos indígenas e comunidades tradicionais às políticas públicas, incentivando a produção regional e promovendo maior segurança alimentar. Com informações para a programação, repórter Jocely Luiz.
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0: Olá, segue o Qual é a Sua na Momento FM na Força Esportiva Xanxerê Xaxim.
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0: Alô, Carol, tudo certo? Abraço aí pra você, ótima tarde, tá na melhor programação, Momento.
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0: Galera, curtindo a gente, pessoal da Metalúrgica. É Selunk isso? Turma ligada com a gente, abraço, Luiz, turma aí. Na melhor programação metalúrgica, Selunk.

Papas da Língua na programação. Qual é a sua Momento FM? Lua cheia. Nayara ligada comigo também. Forte abraço aí pra você. Uma ótima tarde. Ótimo final de semana, né? Sextou, galera. Galera ligada comigo. Alô, turma aí do... da Refrigeração Oeste, né? Muito bem. Tocar música pra vocês. Mulher Maravilha, pra turma aí da Refrigeração Oeste, do Duca e da Alva. Será que é essa? Porque tem com o Zé Neto Cristiano também, né? Vamos tocar essa aqui.

0: Mulher Maravilha, Dudu Caidão. Vamos lá pra galera da Refrigeração S, né? Isso mesmo.
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0: Galera, lá no Bugança, também com a gente. Abraço, ótima tarde.
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0: Aqui é emoção o tempo todo. Alô, Vini ligadaço. Pediu, tocando em

0: Emoção o tempo todo, momento. Abrasvini, galera sintonizada na número 1. Qual é a sua? 9, faltando para as 3. Na Força Esportiva, a gente continua aqui.
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boa pra mais música 7, faltando pras 3. Galera, é o seguinte, ó, vem aí Leandro Fernandes pra te fazer companhia. E eu de volta, domingão, né? Meio dia, isso?

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1: 15:03, uma ótima tarde para você.
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Muito bem, estamos chegando. Bora lá, gente boa. Tô chegando por aqui. A partir de agora é comigo, Leandro Fernandes, na programação. Nesta sexta-feira, 10 de julho de 2026. Sexta-feira chuvosa aí na capital do milho. Começou daquele jeito a sexta-feira, né? Tempo emburrado, chuva, temperatura nesse momento marcando 17 graus. Por aqui a gente vai dando continuidade no Qual é a Sua até às 16 horas e depois começamos o Toca Tudo na Tarde. Fechou? Bora? Posso contar com você? Vai participar comigo? Através do WhatsApp 991237132. Então fica à vontade, vem pra cá, que a casa é sua, a casa é nossa e por aqui você está em casa com certeza. Pra começar, tem Danube Azul.

Segue sucesso, Barões da Pisadinha, Maiara e Maraíza, Zero Saudade. Fechando a minha primeira sequência por aqui. 15 horas e 16 minutos com a gente, a parceria da Britachan. 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
2: Muito bem. 15:26. A nossa Unidade Móvel Momento circulando comércio. Quem vai trazer informação pra gente aqui é o Lucas Show, trazendo informação direto do comércio. Alô, Lucas, boa tarde, boa tarde.
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2: Muito bem, valeu, valeu, Lucas. Obrigado pelas informações aí, diretamente lá da Ideal. É, rapaz, Gigante do Oeste, né? Vamos trazendo moda. Bora com Chiquita e Bordonei.

0: Esse é o som do Chiquito e Botoneio, Roda Morena. Eita, nós que foi daquele jeito essa sequência, hein? Pra lá de especial. Momento FM. 28, faltando para as 16 horas, informação chegando.
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2: O Centro de Previsão Climática, o CPC, ligado à Administração Nacional Oceana e Atmosférica dos Estados Unidos, atualizou a previsão para o El Niño e elevou para 81 a probabilidade de o fenômeno atingir a categoria de muito forte entre outubro e dezembro de 2026. Caso esse cenário se confirme, o episódio poderá figurar entre os mais intensos registrados desde o início das medições modernas em 1950. Nos boletins divulgados em maio, a NOAA indicava apenas uma alta probabilidade de formação do El Niño, sem consenso sobre sua intensidade. Com informações para a programação, repórter Jocely Luiz.
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0: Vambora, 25, faltando para as 16 horas. Segue a programação por aqui, 991-237-132 para você participar. Fique à vontade, seja muito bem-vindo na tarde de sexta-feira. Interagir com a gente por aqui, fechou? Conto com a sua participação, indicação. A tarde é nossa até as 19 horas. Tamo junto nas ondas da 97.9. Tá chegando Rainha. Música.

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1: Boa noite.

0: Tá aí o sucesso do Cosmo Express na programação Momento Nem a Amizade Restou. Fechando, qual é a sua?
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0: Onze faltando aí pras 16 horas. 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
2: 10, faltando para as 16 horas, Túnel do Tempo em ação, é hora de recordar o passado. O que foi bom continua sendo bom aqui nas ondas da 97.9.

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3: 16:01.
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7: 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E vambora, né? Partiu! 97.9. Bora que bora, tamo de volta e agora dando play no Toca Tudo na tarde de sexta-feira, 10 de julho de 2026. Vamos juntos até às 19 horas. E lembrando, né? Sexta-feira, você já sabe, né? A sexta-feira por aqui é diferenciada. É isso mesmo. Não se perca, porque a sexta-feira no Toca Tudo tem sorteio. E hoje não seria diferente, né? Sorteio daquele kit churrasco lá do Rei do Preço Baixo, Mercado Bugança. Abraço a toda a galera lá no Mercado Bugança, no Rei do Preço Baixo, sempre acompanhando a gente, sempre na sintonia da Momento. E tá valendo o kit churrasco, hein? Participou, mandou o nome completo pra cá, vai estar concorrendo ao kit churrasco lá do Mercado Bugança. Participe sem moderação, sem medo e com muita positividade e vontade de ganhar, né? Isso que é o importante, tem que ter aquela vibração, dizer, eu vou ganhar esse trem aí, esse kit churrasco vai vir pra minha casa, eu vou fazer aquele churrascão com a família, com os amigos aí, porque é meu, eu que vou ganhar o trem aí, fechou? Quero ver a galera participando aí. Vamos começando!

0: Dali de Saleira. Bebo com meu dinheiro. 16:17. 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
2: Opa, bora lá, Unidade Móvel Momento, pedindo passagem, quem vai trazer informação pra gente é ele, né, Lucas Show, girando comércio, diretamente lá do Rei do Preço Baixo. Alô, Lucas, boa tarde.
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2: Muito bem, valeu, valeu. Valeu, valeu, Lucas. Obrigado, um abraço da galera lá na Rui do Preço Baixo no Mercado Bugança. Bora com Felipe Rodrigo.

0: aí o som, Diego e Arnaldo, na programação Arnaldo, relógio parado, deixa mais uma sequência. 29, faltando para as 17 horas, informação no momento.
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2: A Polícia Civil realizou uma fiscalização em supermercados, hipermercados e estabelecimentos similares em Xaxim, oeste catarinense, o que resultou na notificação de 8 estabelecimentos que não possuíam a autorização exigida para o funcionamento. A ação integra a operação super regular, coordenada pela Gerência de Fiscalização de Jogos, Diversões Públicas e Produtos Controlados, com foco no comércio varejista de mercadorias em geral, com predominância de produtos alimentícios e área igual ou superior a 300 metros quadrados. Conforme a legislação, esses empreendimentos precisam obter um alvará anual expedido pela Polícia Civil. Segundo a corporação, a exigência está prevista em decreto e resoluções federais que condicionam o funcionamento desses estabelecimentos à emissão da autorização. Com informações para a programação, repórter Jocely Luiz.
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7: Emoção, alegria, energia positiva o tempo todo. Meu Deus, Dino, o que aconteceu? O Leandro já volta, ele já volta. Enquanto isso, a gente segue com o melhor da música por aqui.

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1: Quem sabe, canta aí. Diga. Estou perdida. Sim.

vocês que cantaram Cabana São Francisco. Obrigado, gente! Valeu, galera!

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1: Agora 8, faltando para as 17 horas.
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0: Vamos de volta por aqui. E vamos trazendo informação do comércio. Bora com informação do comércio, só que não para nossa unidade móvel. 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
0: Deixa eu agradecer a Fernanda aqui ao vivo, ela, pela caneta, rapaz.
1: Olha aí.
0: Agora só falta as bolinhas de cinamão, né? tá faltando as bolinhas de cinamão pra colocar na caneta. Fernanda, inclusive, ela vai estar ouvindo. Se você conseguir antes que eu as bolinhas de cinamão, você guarda um pacotinho aí pra mim que eu passo retirar, tá bom?
1: Ela já tá gravando áudio aqui, ó, e elas estão pedindo uma música aqui, ó, Leandro.
0: Qual?
1: É Amo Amar Você, da Pérola Negra.
0: Ah, acho que não tem no sistema essa.
1: Barbaridade.
0: E aí, como é que vai ficar agora?
1: É, aí vão ter que tocar outra, hein?
0: Aí enfim, não vai ter bolinha de cinamão.
1: É, aí não tem bolinha.
0: Não, acho que vamos rodar, né?
1: É isso aí, sim.
0: Pra finalizar o flash aí com em grande estilo, vamos de Pérola Negra, então?
1: Vamos lá.
0: Então vambora, tá chegando Pérola Negra pra galera lá da FG Salvados. Uma ótima tarde por aí e vamos juntos. Pérola Negra, amo amar você.

0: Tem o som, Pérola Negra, Amo Amar Você. Sucesso bom demais, fechando mais uma hora por aqui.
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0: 17 horas e 5 minutos.

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2: Muito bem, bora saber como é que se comporta o tempo, segundo informações do meteorologista Peter Scheuer.
3: A presença de uma área de baixa pressão proporciona uma condição de tempo instável, com céu encoberto, nublado e com chance de chuva a qualquer momento desse sábado. São chuvas que vão e voltam, ora chuva fraca, ora chuva mais forte, podendo pontualmente vir acompanhada por algumas trovoadas e lá de vez em quando algumas breves melhorias. A temperatura ela se mantém mais agradável, as máximas previstas elas não conseguem ultrapassar muito aí o patamar aí dos seus 20 graus. No domingo o tempo melhora bastante, mas a temperatura ela segue mais amena. Ainda que tenha algum chuvisco, alguma garoa passageira de forma rápida e isolada no domingo, boa parte do dia é bem mais aproveitável. Na segunda, terça, quarta, o tempo é bem estável, tempo bom, tempo firme, frio durante as madrugadas e manhãs e com maior aquecimento durante o período das tardes. Peter Scheuer, meteorologista com a previsão do tempo.
2: Muito bem, valeu, valeu! Obrigado pelas informações, Peter. Ó, bora trazendo música, já já tem mais informação por aqui. Trazendo Calmon. Aonde que ela tá? Bom, ela tá por aí, né?

0: Muito bem, ela tá por aí ao som do Calmon. Se ela tá por aí, depois das 19 horas eu vou procurar. 17 horas e 17 minutos. É, você acha que é fácil? Rapaz, tem que procurar, ué. Vamos falar por aqui, ó. 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

0: Estamos de volta, 17h23. 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
1: 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E eu quero também deixar um abraço muito especial pro meu amigo que tá de férias, Cris Júnior, já tô com saudade do meu amigo aí, deve estar escutando aí, quero mandar um abraço pra ele, que aproveite essas férias nesse dia, vai dormir, rapaz, pouco homem, né?
0: Rapaz, e se vai aproveitar, meu Deus do céu.
1: Tá bom, Leandro, então tá, um abraço, obrigado. Gente, amanhã à tarde tem kit churrasco do Máximo, tá? 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Mais uma vez, muito obrigado, um ótimo final de semana pra todo mundo. 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
1: Tá. Especial, né?
0: Tá na média, né?
1: Tá na média.
0: Então tá bom demais.
1: Tá na faixa.
0: Pessoal, valeu. Obrigado por ter vindo falar com a gente aí. Vambora, dando sequência por aqui na programação. Tá chegando o Tia Barbaridade.

0: É sucesso, Tchê Barbaridade, a gaita do Belisário. Moda boa, hein? Fechou, fechou, fechou. Mais uma sequência. Já, já eu tô de volta. 29 minutos, faltando para as 18 horas. Informação no momento.
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2: O Ministério da Fazenda publicará hoje as novas regras para a publicidade das apostas esportivas online, conhecidas como bets. O anúncio foi feito ontem pelo ministro da Fazenda, Dário Durigan. As mudanças fazem parte do pacote anunciado pelo governo federal no fim de junho para reforçar o controle sobre a divulgação das plataformas de apostas no país. Uma das portarias determina que todas as propagandas de bets deverão exibir advertências do Ministério da Fazenda, em formato semelhante ao utilizado nas campanhas de cigarro e bebidas alcoólicas. As novas regras também ampliam as restrições para as empresas do setor. As plataformas não poderão criar sensação de urgência para incentivar apostas, apresentar as bets como forma de investimento ou solução financeira, divulgar ganhos e premiações como incentivo ao consumo, nem utilizar mensagens que possam induzir o consumidor ao erro. Segundo Dário Durigan, as medidas buscam tornar a publicidade mais transparente e reduzir práticas consideradas enganosas. Com informações para a programação, repórter Jocely Luiz.

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6: Bora, tamo de volta, 23, faltando pras 18 horas. 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E vambora, deixa eu trazer áudio por aqui. Alô, alô, boa tarde, fala comigo.
7: Fala, Leandro Fernandes, sextou, né? Vamos lá. 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
6: Beleza, Gilson. Valeu, valeu. Abraço aí a toda a equipe da Cia da Bolsa e também Cia do Calçado. Excelente final de tarde, início de noite por aí. Vambora. Deixa eu ver quem tá com a gente por aqui. Parará papá, tá valendo o kit churrasco lá do Rei do Preço Baixo, Mercado Bugança. Bora ver quem tá com a gente por aqui. Boa tarde, quero participar do sorteio do Mercado Bugança. Amanda Lopes. Tarde, tamo aí na escuta. Quero participar do sorteio. Fala, Caixa d'Água. Como é que temo? Firme e forte, tchê. Boa tarde, quero participar do sorteio do churrasco no Mercado Bugança e Leandro de Oliveira. Boa tarde, quero participar do sorteio do kit churrasco Silvia dos Santos. Boa tarde, eu quero participar do sorteio do churrasco Janete Morinsky do bairro Tunial. Boa tarde, meu nome é Leandro Lopes, quero participar do sorteio do kit churrasco no Mercado Bugança. Momento FM, a emoção o tempo todo. Boa tarde, Justina, curtindo a programação e participando do sorteio com a gente também. Uma excelente tarde. Boa tarde, Olivo Craco, também participando por aqui. Pedindo a música, menina, não corte o cabelo, seu cabelo é lindo demais. Boa tarde, Solange Florencio, participando com a gente também por aqui. E do Rio do Preço Baixo, aí, Mercado Bugas. Fechou, valeu, tá participando. Ó, 991237132 pra você participar com a gente. Deixa o nome completo, participe aí. E você vai concorrer a um kit churrasco pra lá de especial. Lá da galera do Rio do Preço Baixo, Mercado Bugança. Vamos, bora, música.
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Muito bem, menina, não corte o cabelo. 13, faltando para as 18 horas. Olha só, vamos falar por aqui, vamos falar por aqui. 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

0: Bora lá, deixa eu falar pra você, trazer participação do ouvinte. Boa tarde, aqui é a Heloísa Carolina Gabriel, gostaria de participar do sorteio aí do Rio do Preço Baixo, Mercado Bugança. Muito bem, bora de áudio por aqui. Alô, alô, fala comigo.
1: Fala, Leandro Fernandes Grande, Leandrão, como é que tá, meu nobre? Aqui é o Maia do Bugansão, tamo aí ligadão no momento, daquele jeito, né? Daquele jeito, toca aí, Tairone, volta amor pra nós aí. Só pra nós ficar naquela função de sexta-feira, né? Coração a milhão. Oi. Valeu, irmão. Bom trabalho, é nóis.
0: Fechou, valeu. Abraço aí, tudo de bom. Galera, lá no Rio do Preço Baixo, Mercado Bugança. Bora, quem mais?
2: Boa tarde, Leandro. Tudo bem? Aqui é Maria Locari da Luz. Eu quero ganhar esse churrasco aí do Mercado Bugança. E hoje é o meu dia de sorte. Me põe aí no sorteio aí. Tudo de bom, tá? Uma ótima sexta-feira para todos nós aí, um abençoado final de semana também. E vamos lá, né? Ganhar esse kit churrasco aí do Mercado Bugança. Beleza, Leandro? Tudo de bom.
0: Fechou, valeu, tudo de bom. Boa tarde, Leandro. É Valdecir de Almeida do Centro. Quero participar do sorteio do Mercado Bugança, o rei do preço baixo. Bora de mais áudio.
3: Boa tarde, meu amigo Leandro. Aqui é o Ezequiel Pinheiro. Tamo na sintonia, momento FM, emoção o tempo todo. Quero participar aí do sorteio do kit churrasco aí do Mercado Bugança, o rei do preço baixo. É o Ezequiel Pinheiro. Tamo na escuta aí. Se for possível, toca a morena do Caro Vermelho pra nós ouvir aí.
0: Muito bem, a morena do Carro Vermelho, vamos programar por aqui. Oi, Leandro, quero concorrer ao kit churrasco no Mercado Bugança, Juliane Canossa. Muito bem, vamos achar a morena do Carro Vermelho. Carro Vermelho, vermelho. Pronto, tá aqui, ó, a morena do Carro Vermelho, tá chegando, São Francisco.

0: Tá aí, sucesso na missão. É sério?
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0: Momento, agora 18 horas, tá chegando a oração da Ave Maria.
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3: Quando o Espírito da verdade vier, ele vos conduzirá a toda a verdade. Lembrai-vos de tudo o que tenha dito, falado. Em nome do Pai, do Filho e do Espírito Santo. Amém. Olá, meu irmão e minha irmã. Pedimos ao Senhor a graça de um coração renovado e puro e de um espírito generoso, vivendo firme a fé e a confiança. Rezemos. Ó Deus, fazei que, a exemplo dos santos, sejamos capazes de viver todos os momentos de nossa vida, como filhos amados a todos e servindo os que mais precisam de ajuda. Por nosso Senhor Jesus Cristo, vosso Filho, que é Deus e convosco vive e reina na unidade do Espírito Santo por todos os séculos dos séculos. Amém. O Senhor esteja convosco, Ele está no meio de nós. Evangelho de Jesus Cristo segundo Mateus. Glória a vós, Senhor. Eu vos envio como ovelhas no meio de lobos. Sede prudentes como as serpentes e simples como as pombas. Cuidado com os homens, pois vos entregarão aos tribunais, vos açoitarão e em suas sinagogas sereis levados diante dos governadores e reis por minha causa. Contudo, quando vos entregarem, não vos preocupei com palavras o que falar. O que deveis falar vos será dito naquela hora, pois não sereis vós que falareis, mas o Espírito do vosso Pai. Irmão entregará irmão à morte e pai entregará filho. Sereis odiados por causa do meu nome, mas aquele que resistir até o fim, este será salvo. Palavra da salvação. Glória a vós, Senhor. Jesus continua instruindo seus discípulos para a missão. Serão enviados como ovelha no meio de lobos. Num mundo de pecado, dos que não creem em Jesus, na missão serão perseguidos, mas em cada realidade quem falará por eles é o Espírito do Pai. Se permanecerdes firmes, serão salvos. E ao final desse momento de oração, contando com a intercessão da bem-aventurada Assunta aos Céus, rezemos. Ave Maria, cheia de graça, o Senhor é convosco, bendita sois vós entre as mulheres, e bendito é o fruto do vosso ventre, Jesus. Santa Maria, Mãe de Deus, rogai por nós, pecadores, agora e na hora de nossa morte. Amém. Por intercessão da bem-aventurada Virgem Maria, assunto ao céu, que o Deus vos abençoe. Em nome do Pai, do Filho e do Espírito Santo. Amém.
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0: aquí. Vamos seguindo por aqui na programação. Perere, perere, perere. Deixa eu ver quem tá com a gente por aqui. Deixa eu ver. Boa tarde.
1: Boa tarde, Leandro. Aqui é o Padre de Araújo. Eu queria participar do sorteio no mercado do Bugança. Eu queria que você rodasse uma música do Oxirô Missioneiro. Foi atendido. Muito obrigado. Tchau, tchau.
0: Fechou. Valeu. Participando já. Boa tarde, Leandro. Tudo bem? Aqui é a Vitória Moreski. Estou na escuta, caminho de casa. Mais um dia concluído. Sextou, né? Me coloca aí no sorteio do churrasco. A música pode ser Lembrança, Minha Lembrança com Luan Santana. Vamos procurar por aqui essa aí do Luan. Se possível, a gente roda. Fechou? Um excelente final de tarde pra você, um ótimo final de semana. Bora com mais áudio.
2: Oi, Leandro, boa tarde. Aqui é a Jandira Cavassini Gabriel. Quero participar do sorteio desse kit churrasco do Mercado Bugança. Orei do preço baixo. Muito obrigado.
0: Fechou, valeu, tá participando. Boa sorte por aí. Vamos, vamos, quero ver quem mais. Alô.
3: Oi, boa tarde, Leandro, tudo bem? Queria participar do sorteio do kit churrasco no Mercado Bugança e quero escutar a música A Chuva Lembra Você. Um bom trabalho, amigo Leandro, de Leito, Bairro Matinga. Muito churrasco aí, Leandro. Obrigada, tchau, tchau. Dirlei do Bairro Matinga, tchau, tchau.
0: Ô, Dirlei, aí, com essa música aí, você rebenta o locutor na sexta-feira, viu? Locutor não anda bom do coração, você me pede uma música apaixonada dessa, aí eu vou ter que rodar ela enquanto eu tomo um chimarrão e choro aqui atrás do microfone. Aí não vai ficar legal, não vai ficar bonito. Não vai ficar bonito. Não vai ser interessante. Ainda bem que vocês não veem, né? Aí, o bom é que a cuia não vai esvaziar nunca, né? Conforme ela vai esvaziando, vai enchendo de lágrima também. Meu Deus do céu, essa música aí, rapaz. Ai, ai. Vamos trazer, né? Vamos, vamos. Então vamos, né? Já que a galera tá pedindo. A chuva me lembra você. Ô, desgramada.

0: Tá aí, sonzeira. Bom demais, hein? Tapete da Sala, é o som do Teodoro Sampaio. Fechando mais uma. Vamos ali, voltamos já? Feito. Então tá bom. Dezoito horas, 17 minutos. Bora falar por aqui. 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

0: Volta por aqui, deixa eu ver onde foi que eu parei. Boa tarde, quero participar do sorteio aí do Mercado Bugança, Marli Tomasi. Bora de áudio, onde é que tá o áudio por aqui? Alô, alô?
1: Boa tarde, Leandro. Aqui tarde. É o Celso do interior de Xanxerê, Aterro. Queria participar aí do sorteio aí do kit churrasco aí. E roda uma música aí e oferece pro meu amigo Edson lá, que se sumiu depois que o Cris pegou férias, o homem se sumiu. Ah. Não sei pra onde que o homem foi, acho que ele foi atrás do Cris, acho. E acho uma música aí, aquela lá, do, pode ser do... Tralha Véia. É uma música aí, acha aí, pra nós. E agradeço por atendido. E quero ganhar esse kit churrasco aí.
0: Beleza, beleza, valeu. Será que foi atrás dele? Sei não, hein? Acho que não, né? Boa tarde, sou Eli do Ateliê do Centro, ouvindo a rádio, a melhor, né? Quero participar do sorteio do kit churrasco do Mercado Bugança. Um grande abraço, valeu, valeu, abraço. Bora, quem mais? Boa tarde, Franciele Canani, participando com a gente por aqui no kit churrasco lá do Mercado Bugança. Boa tarde, Emília Grabowski de São Jorge, participando com a gente por aqui do sorteio do Rei do Preço Baixo, pedindo a música Chá de Amor. Ela me beijou, pananana, deu um chá de amor. Essa aí é de fundamento, viu? Essa moda aí é bagualada, viu? Vamos de áudio. Alô, fale comigo.
2: Boa noite, aqui é o Leandro Narciso Fernandes. Quero participar aí do sorteio do kit churrasco Mercado Bugança. E Rua Potência. Uma boa final de sexta-feira a todos os ouvintes da Rádio Momento, pra vocês da Momento. Toca a música, nós curtimos uma boa aí. Da banda São Francisco e da tua escolha. Valeu, obrigado, senhor atendido.
0: Fechou, valeu. Bora, trazendo música. Tá chegando o Chiquito e Bordonei. Atenção, veterinária.

0: Muito bem. Fechou mais uma sequência por aqui na programação Momento. Momento FM. Faltando para as 19 horas.
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0: E olha só, a empresa Avelino Braganholo S.A. 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O Econômico Atacadão e Badote contratam operador de caixa, açougueiro, fiscal de prevenção de perdas, operador de FLV, armazenista, atendente de padaria, repositor, padeiro e auxiliar de limpeza. A Nadaleite Materiais de Construção contrata vendedor local, auxiliar de motorista, vendedor especializado em tinta, auxiliar administrativo e também frente de caixa.
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Olha só, nós estamos de volta por aqui na programação Momento. Vamos dando sequência, reta final já, rapaziada. Que isso, passou voando a tarde por aqui. Daquele jeitão, né? Passou voando a nossa tarde, passou daquele jeito. Enfim, né? Bora lá, bora falar de coisa boa. Ó, hoje à noite, você já tem pra onde ir? Não tem? Então todos os caminhos te levam lá pro Rama Centro de Eventos, né? Hoje tem 3 atrações por lá, rapaz. Que tal? O que você achou disso? Diferenciado final de semana por lá? Hoje tem Júnior e Patrick. 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É pra gurizada que gosta de uma moda gaúcha. Dançar um 2x2, um 2x2, tipo Leandro Fernandes. Leandro Fernandes, você vai num baile e toca a música gaúcha. Eu danço no estilo 2x nada. Porque eu não danço, eu não sei dançar. Não adianta, não. Já tentei. E daí não deu. Macetei os dedos e as unhas da galera. Não é legal. Enfim. Mas hoje tem Júnior e Patrick, Os Farrapos e também eles, Corpo e Alma, lá no Rama Centro de Eventos. Pra galera, ó. Lembrando que a partir das 23h30 tem Corpo e Alma lá no Rama Centro de Eventos. Que tal? Tá bom pra você? E lá escutar, eu tava indo pra comemorar e ela tava lá pra terminar. Data especial. Tem moda boa aí, tem a Mentirosa, tem a Catiaqueira, tem porção de música. História não falta pros meninos do Corpo e Alma, né? E você pode ver ao vivo no Rama Centro de Eventos, não fique de fora. Chegue por lá, faça festa, convide sua galera, reúna sua turma e partiu, né? Bora lá, deixa eu ver quem tá com a gente. Boa tarde, Leandro. Quero participar do sorteio do kit churrasco no Mercado Bugança. Rosilei Raimundi participando com a gente. Fechou, valeu. Bora, quem mais? Boa noite, Leandro. Tudo bem? Me coloca no sorteio do churras do Mercado Bugança. Se possível, coloca Eduardo Costa, sua escolha. Josiane Pedroso. Bom final de semana. Valeu. Excelente final de semana por aí. Boa noite, Leandro. Rosicler da Costa. Rosicler Costa, no bairro Suviati, participando com a gente. Muito bem. Fala, Riva, como é que temos? Tudo certo? Abraço pra você, um ótimo final de tarde neste noite, hein? Boa tarde, Leandro Fernandes. Miriam Padilha, me coloca no sorteio do churras. Toca aí pra mim, Country Beat, Ana Castela, quem que tá? Alô. Boa tarde. Juliane Bandeira participando com a gente por aqui. Beijinhos, Leandro. Cheguei tarde, tava passeando. Deus te abençoe, bom final de semana. Oi, Vanusa, beijo pra você também. Um ótimo final de semana por aí. Boa noite, tudo bem? Quero participar do sorteio do churrasco, Luiz Sérgio da Silva. Muito bem, participando também. Vamos de música? Sem enrolação? Bora com eles que vão estar no Rama hoje. Galera que vai estar no Rama Centro de Eventos. Bora, mais ou menos assim, ó. Essa é pra arrebentar, viu?

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1: Agora 13, faltando para as 19 horas.
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Muito bem. Bora lá. Deixa eu ver quem tá comigo por aqui. Alô, alô, meu xará passou aí, buzinou pra mim. Ah, então foi você, rapaz. Entendi. Mas então, eu não, naquela hora eu acabei não vendo, mas tudo certo, né? Tudo certo. Tá valendo aí, tá valendo. Galera, não vai dar tempo de atender todo mundo, infelizmente, aí. Já faltam 6 aí pras 19 horas. Chegou a hora da gente fazer o sorteio, agradecendo mais uma vez ao Rei do Preço Baixo, Mercado Bugans. Abraço pra toda a equipe do Rei do Preço Baixo. Bora fazer o sorteio de um kit churrasco por aqui. Alguém? Algum felizardo ou felizarda? Sorteador na tela coletando as participações. Se você participou, eu não falei seu nome, fique tranquilo que você vai estar participando da mesma forma, tá? Coletando participações. Vamos que vamos, dele que dele.

sorteando, rodando. Eita, nós. Vai parar não, filho. Para aí, meu filho. Que isso? Quer parar não. E parou. Parou. Temos, é, já temos por aqui. Bora lá, quem faturou o kit churrasco lá do Mercado Bugança, o rei do preço baixo foi... Atenção, André Augusto Ebers. Parabéns, aí foi o sortudo que faturou o kit churrasco, só passar no momento, retirar autorização em horário comercial, tá bom? Passando em horário comercial a partir de segunda-feira por aí. Alô, Gerson Guerini, abração, junto. Gente boa, 5 faltando para as 19, assim eu vou tirando meu time de campo também. Volto no domingão a partir das 7 da manhã por aqui. Pra vocês um ótimo final de sexta, uma noite de sexta abençoada. Fiquem todos com Deus. Um ótimo sabadão também. E a gente se fala no domingo pela manhã. Fui! Tchau, tchau. Na sequência tem a Voz do Brasil.

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1: Em Brasília, 19 horas.
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2: Olá, boa noite.
1: Boa noite para você que nos acompanha em todo o país.
2: Sexta-feira, 10 de julho de 2026.
1: Vamos ao destaque do dia na Voz do Brasil.
2: Meio ambiente.
1: Desmatamento na Amazônia cai em junho 30% em relação ao mesmo período do ano passado.
2: No Cerrado, houve queda de 5,3%, segundo dados do INPE, o Instituto Nacional de Pesquisas Espaciais. Luana Karen.
3: Os dados são do Sistema de Detecção de Desmatamento em Tempo Real, DETER, que emite avisos diários de desmatamento a partir de imagens de satélite.
1: Pesquisa Nacional vai avaliar a saúde dos brasileiros.
2: Entrevistadores do IBGE vão visitar 140 mil famílias. Graziele Bezerra.
4: Os entrevistadores do IBGE estarão identificados com crachá do Instituto, uniforme institucional e dispositivo eletrônico de coleta.
1: E hoje vamos falar sobre a Lei de Acesso à Informação.
2: Na plataforma Informa BR é possível fazer qualquer pedido de dados e políticas públicas federais.
1: Quem explicou pra gente como funciona a ferramenta foi o secretário da Controladoria Geral da União, Marcelo Vidal.
5: A partir de agora, todo e qualquer pedido de acesso à informação, ele deve ser feito pela plataforma Informa BR, que disponibiliza ao cidadão uma ferramenta onde ele pode fazer uma busca das informações que ele tem interesse.
2: Na apresentação da Voz do Brasil hoje, eu, Mariana Jungmann e Luciano Seixas.
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2: Dados do Sistema de Detecção do Desmatamento em Tempo Real, o DETER, mostram uma redução na área degradada na Amazônia e no Cerrado.
1: A divulgação é uma rotina mensal de transparência do monitoramento por satélite da vegetação nativa.
3: Os avisos de desmatamento na Amazônia e no Cerrado recuaram em junho de 2026, comparado ao mesmo mês de 2025. Na Amazônia, os alertas de desmatamento somaram pouco mais de 297 quilômetros quadrados em junho de 2026, uma queda de 35% comparado ao mesmo período do ano passado. No acumulado de agosto de 2025 a junho de 2026, os avisos na Amazônia somaram 2.485 quilômetros quadrados, contra quase 4 mil quilômetros quadrados registrados no intervalo anterior, uma redução de 37,2%. Os dados são do Sistema de Detecção de Desmatamento em Tempo Real, DETER, que emite avisos diários de desmatamento a partir de imagens de satélite. O coordenador do Programa de Monitoramento Biomas BR, do Instituto Nacional de Pesquisas Espaciais, INPE, Cláudio Almeida, fala mais sobre esse sistema de alertas.
6: O DETER, ele tem essa coisa de que ele é feito de maneira muito mais rápida. O objetivo primário dele não é dar aquela área com precisão, é dizer para o órgão de fiscalização: olha, está ocorrendo um desmatamento aqui, né? Então é importante que você. São milhares de alertas que são enviados por ano.
3: No Cerrado, os avisos de desmatamento caíram 5,3% em junho deste ano, comparado com junho de 2025. No entanto, de acordo com o Instituto Nacional de Pesquisas Espaciais, houve significativa cobertura de nuvens durante o mês, o que pode ter dificultado o mapeamento em determinadas regiões. Já no acumulado de agosto de 2025 a junho de 2026, os avisos de desmatamento no Cerrado somaram 4.689 quilômetros quadrados, uma queda de quase 8% comparado ao mesmo período anterior. Reportagem Luana Karen.
2: Minerais críticos são caracterizados pelo risco de escassez combinado com uma alta relevância econômica.
1: Eles são utilizados na fabricação de itens como baterias, computadores, celulares, painéis solares, turbinas eólicas e veículos elétricos.
2: O tema foi discutido hoje num encontro que reuniu representantes do setor produtivo, do governo e da academia.
7: Lítio, cobalto, níquel, cobre e terras raras fazem parte do grupo conhecido como minerais críticos. Eles são considerados estratégicos para alguns setores como tecnologia, defesa e energia. Com o aumento da demanda mundial, esses recursos ganharam maior importância econômica e geopolítica. Nesta sexta-feira, houve uma reunião entre representantes do governo, da academia e do setor produtivo para discutir diretrizes para o desenvolvimento da cadeia de minerais críticos no país, como detalhou a ministra da Casa Civil, Miriam Belchior.
8: Aprofundamos questões relacionadas ao contexto geopolítico e parcerias internacionais, o potencial minerário do Brasil nessa área e instrumentos de apoio ao setor, a transformação mineral e a sustentabilidade, em quais cadeias produtivas apostar, quais são as necessidades de ampliação das nossas capacidades tecnológicas e produtivas e também os instrumentos de financiamento e de viabilização econômica.
7: Um estudo sobre terras raras elaborado pelo Centro de Gestão e Estudos Estratégicos, divulgado neste mês no Rio de Janeiro, revelou que o Brasil tem capacidade de se destacar nesse mercado até 2040. Alguns dos minerais críticos são a base para viabilizar a transição energética e a expansão de tecnologias digitais, de celulares a carros elétricos, por exemplo. O tema também avança no Congresso Nacional, com uma proposta de criação de uma política nacional para o setor. Reportagem, Márcia Fernandes.
1: O Brasil enviou nesta sexta-feira uma nova remessa de insumos hospitalares para a Venezuela, depois dos terremotos que atingiram a cidade de La Guaira há 2 semanas.
2: Foram enviadas aproximadamente 5 toneladas de materiais de uso médico, cirúrgico e para atendimento pediátrico.
1: De acordo com o balanço divulgado pelo governo venezuelano, pelo menos 3.889 pessoas morreram. Mais de 6 mil foram resgatadas com vida e o número de feridos ultrapassa os 16 mil.
2: E logo mais, retornam da missão de apoio humanitário equipes brasileiras da Defesa Civil, do Corpo de Bombeiros, da Anatel e militares que atuaram no hospital de campanha em La Guaira.
1: A aeronave da Força Aérea Brasileira está prevista para desembarcar às 8 horas da noite na base aérea de Brasília.
2: E no início da tarde, o presidente Lula conversou por telefone com a presidente designada da Venezuela, Delcy Rodrigues.
1: De acordo com nota enviada à imprensa, os dois líderes trataram das perdas humanas e materiais provocadas pelos graves terremotos que assolaram o país.
2: A presidente da Venezuela agradeceu a ajuda humanitária enviada pelo Brasil e informou que as buscas pelas vítimas seguem em curso.
1: A líder venezuelana destacou ainda que se prepara para a difícil tarefa de reconstrução das áreas atingidas, em especial as moradias das famílias desabrigadas.
2: Vale recarga do mês de julho do programa Gás do Povo está disponível para as famílias beneficiárias.
1: Confira quem pode receber e como acessar o benefício.
9: Famílias inscritas no CAD Único com renda familiar mensal de até meio salário mínimo por pessoa podem ter direito à recarga gratuita do botijão de gás do programa Gás do Povo. O pagamento ocorre sempre no dia 10 de cada mês, inclusive quando a data cai em fins de semana ou feriados. Para ter acesso ao benefício, é preciso ter pelo menos 2 pessoas no lar e renda de até meio salário mínimo por pessoa. Estar com as informações do Cadastro Único atualizadas nos últimos 24 meses e nenhuma pendência no CPF também são critérios obrigatórios para acesso ao programa. O benefício varia conforme o número de integrantes da família. Casas com 2 ou 3 pessoas recebem 1 vale a cada 3 meses, enquanto famílias maiores recebem a cada 2 meses. Quem não tem celular ou internet pode usar o cartão do Bolsa Família, o cartão da Caixa ou informar o CPF na maquininha azulzinha, nos pontos autorizados. A iniciativa prevê a recarga gratuita do botijão de gás de 13 quilos para famílias de baixa renda. Vale lembrar que não estão inclusos os custos do vasilhame e do frete. A consulta do benefício e das revendas pode ser feita pelo aplicativo Meu Social Gás do Povo, pelo portal Cidadão e pelo Disque Social 121. Para mais informações, acesse gasdopovo.mds.gov.br. Thaís de Araújo, para a Voz do Brasil.
2: Busca centralizada de dados públicos federais com auxílio de inteligência artificial.
1: onde qualquer cidadão pode solicitar informações aos órgãos públicos com uma única ferramenta.
2: Essa é a proposta da plataforma InformaBR, lançada pela Controladoria Geral da União para atender aos pedidos relacionados à Lei de Acesso à Informação.
1: Nós conversamos com o secretário nacional de Transparência e Acesso à Informação em Exercício, Marcelo Vidal, sobre a nova ferramenta e os direitos do cidadão à transparência de dados públicos. Acompanhe.
2: Olá, secretário, bem-vindo à Voz do Brasil. Antes da gente falar diretamente sobre as novidades do InformaBR, eu queria começar explicando para os nossos ouvintes sobre a Lei de Acesso à Informação, que é o que está na base dessa mudança que a gente vai tratar hoje aqui nessa entrevista. O que que prevê essa lei? Como que o serviço público atende essa demanda atualmente?
10: Olá, Mariana, olá, Luciano. É um prazer para a gente estar aqui. Bom, a Lei de Acesso à Informação, ela vem, na verdade, regulamentar um direito fundamental do cidadão que está previsto lá no inciso 33 do artigo 5º da Constituição, que diz que todo e qualquer cidadão tem direito a ter acesso a informações públicas produzidas pelos órgãos da Administração Pública Federal. Então, ela traz uma inovação muito grande, que é o principal princípio dessa lei, que diz que a transparência é a regra e o sigilo é a exceção. Além disso, o que a lei traz para o cidadão? Ela traz já o direito de, sem que ele precise pedir informações, os órgãos têm a obrigação de publicar em suas páginas na internet algumas informações de interesse coletivo. Para além disso, ela traz também o direito do cidadão em fazer um pedido de acesso à informação. E em cima desse pedido de acesso à informação, que pode ser feito por qualquer cidadão, o órgão tem 20 dias para responder, prorrogado justificadamente com mais 10, e a partir daí o cidadão pode fazer esse pedido mesmo e principalmente sem que seja necessário ele justificar o que ele vai fazer com aquela informação. Então, essa é a nossa lei de acesso à informação, é essa lei que possibilita um controle social, que possibilita uma participação social mais qualificada e que é um dos principais pilares da nossa democracia.
1: A partir de agora, então, todos os pedidos de informações pela LAI, a Lei de Acesso à Informação, serão concentrados na plataforma InformaBR, é isso? As pessoas deixarão de procurar diretamente os órgãos responsáveis por aquela informação?
10: É exatamente. A partir de agora, todo e qualquer pedido de acesso à informação, ele deve ser feito pela plataforma InformaBR, que é uma plataforma que disponibiliza ao cidadão uma ferramenta onde ele pode fazer uma busca das informações que ele tem interesse para ver se elas já estão publicadas, e se não estiverem publicadas, ele pode aí sim fazer um pedido de acesso à informação dentro dos prazos regulamentares da LAI.
2: Agora, para isso, para fazer esse pedido ou consulta, a pessoa deve, então, usar a conta dela gov.br, né? O senhor pode explicar para a gente como é que funciona esse acesso?
10: Exatamente. Para acessar a plataforma e fazer um pedido, na verdade, para acessar a plataforma ela é pública, mas para fazer um pedido de acesso à informação, o cidadão precisa se identificar e ele se identifica por meio do seu login no gov.br. A plataforma ela exige a conta no gov.br, que pode ser no nível bronze, que é o nível de entrada do GovBR, mas a gente recomenda fortemente que se utilize o nível prata ou ouro, porque muitas vezes o cidadão ele pede informações pessoais referentes a ele próprio, e aí somente com esse nível de acesso ele vai poder ter acesso a essas informações sem precisar ir até o órgão e comprovar que ele que está pedindo aquela informação é o proprietário daquela informação.
1: Agora, secretário, o governo possui outra plataforma, que é o FalaBR, focada exatamente no serviço de ouvidoria. O senhor pode explicar a diferença entre as duas?
10: Perfeito, exatamente. A administração também tem o sistema FalaBR. Até então, todos os pedidos de acesso à informação, como as manifestações de ouvidorias, eram feitas por meio desse sistema, mas a partir do dia 29 de junho passado, todos os pedidos de acesso à informação migram para essa nossa nova plataforma, o InformaBR. Continua sendo feito no FalaBR aquelas manifestações de ouvidoria, e aqui eu estou me referindo àqueles
5: elogios, reclamações, denúncias, elas continuam sendo feitas na plataforma Fala BR. Agora, os pedidos de acesso à informação, eles passam a ser feitos pelo Informa BR, porque são públicos normalmente diferentes que fazem uso dessas duas plataformas. E é interessante também a gente ressaltar, Luciano, porque assim, se a lógica do serviço, desses dois serviços, e aqui é bem interessante a gente trazer isso para que o ouvinte possa entender, nós estamos trabalhando com a ideia desses dois serviços trabalharem de forma muito integrada, muito harmônica, com plataformas, inclusive visualmente, muito parecidas. Agora, dentro da ideia e do contexto de que, pelo Fala BR, o cidadão fala, ele reclama, ele pede manifestação, ele denuncia. E pelo Informa BR, ele pede informação que o governo vai informar. Então daí vem o nome Fala BR e o nome Informa BR.
2: Já são autoexplicativos, né? Secretário, a gente sabe que qualquer cidadão pode usar o Informa BR, mas é muito comum, mais comum que a lei de acesso à informação seja utilizada por pesquisadores, por jornalistas, né? Se a pessoa quiser fazer um pedido no Informa BR, ela tem como checar se aquela dúvida, aquele pedido que ela está fazendo já foi feito antes? Isso fica disponível publicamente? Quer dizer, se já foi alvo de uma consulta, existe uma base de dados pública? Como é que funciona isso?
5: Então, Mariana, exatamente essa é uma das grandes inovações que a gente traz com essa nova plataforma Informa BR. Porque nessa plataforma, o cidadão vai poder colocar numa ferramenta de busca se aquela informação que ele está precisando, se ela já está disponível proativamente. O que significa isso? A Administração Pública Federal, ela tem algumas obrigações legais de, independente de um pedido de acesso à informação, de publicar algumas informações sobre a sua gestão. Além disso, hoje nós já respondemos, desde a vigência, da entrada em vigência da LAI há 14 anos atrás, nós já respondemos mais de 1 milhão e 600 mil pedidos de acesso à informação. E toda essa base também, ela está disponível já na internet para que seja consultada. Então, hoje, no Informa BR, uma das grandes inovações é que a gente traz uma tecnologia de inteligência artificial para que o cidadão, antes de fazer o seu pedido de acesso à informação, ele consulte se aquela informação já está publicada. E ao colocar isso na busca, a plataforma vai retornar para ele dizendo, olha, essa sua informação que você está pedindo, ela já está publicada aqui nesse endereço, e aí facilmente ele vai ter acesso àquela informação.
1: E no caso de informações sigilosas, mesmo assim é possível fazer o pedido de informação pelo Informa BR? Quais são os critérios para o pedido ser atendido, secretário?
5: Sim, na verdade, toda e qualquer informação pública pode ser objeto de solicitação. A questão das informações sigilosas e classificadas, ela tem que ser avaliada no momento da resposta do pedido. Então, assim, não cabe ao cidadão saber se a informação é sigilosa ou não. Ele pede a informação. Cabe ao órgão respondente verificar se aquela informação é uma informação que precisa ser protegida ou que tem algum sigilo. Lembrando que a própria LAI já traz algumas hipóteses de sigilo, principalmente em relação àquelas informações pessoais que dizem respeito à honra, à intimidade de alguma pessoa, mas também a gente tem várias leis que impõem sigilo a algumas informações, como a lei do sigilo bancário, a do sigilo fiscal. No momento da resposta, cabe ao órgão verificar se a informação que está sendo solicitada, ela tem algum tipo de restrição. Lembrando que isso é um dever do órgão também. Então, assim, agora, também é um dever de quem está respondendo, ao negar uma informação com base em um sigilo, que ele expressamente explicite qual é o motivo, e esse motivo necessariamente tem que estar ou na LAI ou em uma norma, uma lei específica. Então, da mesma forma que é um dever do Estado entregar a informação, é um dever do Estado proteger aquelas informações que precisam ser protegidas. Agora, precisa estar sempre muito bem fundamentado e explicitado para o cidadão que está requerendo aquela informação o motivo pelo qual ela não é pública, não pode ser fornecida.
2: E tem situações também que pode ser fornecida parcialmente, né? Atendido parcialmente o pedido, ou seja, parte das informações são sigilosas, mas as outras não, e aí o pedido pode ser atendido parcialmente.
5: Perfeito. Excelente
10: pergunta. Na verdade, o fato de ter parte de uma informação que esteja protegida por uma regra de sigilo não significa que o todo não deva ser concedido. Então, precisa ser feita uma análise se é possível fazer o tarjamento de alguma parte da informação do documento que está sendo solicitado. E aí sim, se tem partes que podem ser tarjadas e partes que são públicas, é dever do Estado entregar essa informação com a preservação daquela parte que é sigilosa, com o devido tarjamento.
1: Muito bem, nós conversamos com Marcelo Vidal, secretário nacional de Transparência e Acesso à Informação em Exercício. Muito obrigado, secretário, por sua entrevista aqui à Voz do Brasil.
10: Muito obrigado e é um prazer estar aqui com vocês.
2: Conab, Companhia Nacional de Abastecimento, alerta para tentativas de golpe registradas em diferentes regiões do país.
1: Pessoas estão se passando por representantes da Conab e prometem doações de cestas de alimentos, pescado e kits de irrigação mediante cobrança antecipada de valores, como supostos custos de transporte.
2: O presidente da Conab, Silvio Porto, informa que a companhia não cobra qualquer valor para a entrega de alimentos ou insumos e não solicita depósitos, transferências ou pagamentos para participação em seus programas.
11: Não há cobrança, isso chega de forma de doação. Então é muito importante que essas organizações fiquem atentas. Caso recebam esse tipo de demanda, tentem identificar quem está fazendo, em nome de quem, ou o número de telefone, enfim, de contato, de WhatsApp, e façam a denúncia por meio da nossa ouvidoria, busquem os nossos canais aqui pelo nosso site, pode ser também pelas nossas superintendências regionais, e também denunciem nas polícias. Levem isso, registrem boletins de ocorrência.
1: Caso receba esse tipo de abordagem, entre em contato com a Conab pelo telefone 61-3403-4575 ou pelo e-mail ouvidoria@conab.gov.br.
2: Entrevistadores da Pesquisa Nacional de Saúde já começaram a visitar domicílios em todo o país.
1: O levantamento reúne informações sobre as condições de saúde da população e nesta edição contará também com coleta de sangue e urina em parte dos participantes.
12: Qual é o peso médio da população brasileira? Quantos têm anemia ou algum problema de saúde? E como está a saúde mental ou a prática de esportes no Brasil? Essas são algumas das perguntas que constam na Pesquisa Nacional de Saúde, que começou agora em julho e vai até 30 de novembro deste ano. Agentes do IBGE e do Ministério da Saúde vão visitar 140 mil famílias brasileiras para coletar informações sobre as características dos domicílios, perfil dos moradores e condições de saúde, como explica Mônica Marli, coordenadora adjunta da pesquisa.
13: Então a gente vai falar sobre alimentação, a gente vai falar sobre uso de álcool, a gente vai falar sobre fumo, a gente vai falar sobre sono, sobre bem-estar. Também vamos falar sobre saúde da mulher, saúde da pessoa com mais de 60 anos também, saúde de crianças e adolescentes. Então é um perfil bem amplo da saúde e da saúde como um todo, né? Não só de doenças, a gente fala do bem-estar também.
12: O questionário individual será aplicado a um morador com 15 anos ou mais. Também serão verificados pressão arterial, peso e altura dos participantes. A pesquisa vai contar ainda com coleta de sangue e urina de cerca de 20 mil participantes com 35 anos ou mais, residentes em capitais e regiões metropolitanas. Os exames de sangue vão avaliar hemograma, perfil lipídico, hemoglobina glicada, creatinina, ácido úrico, sódio e potássio, além de sorologia para chikungunya e dosagem de chumbo e mercúrio. De acordo com Letícia Cardoso, diretora do Departamento de Análise Epidemiológica e Vigilância de Doenças Não Transmissíveis do Ministério da Saúde, os resultados vão servir para produzir indicadores relacionados a doenças crônicas e outros agravos à saúde, além de direcionar políticas públicas.
14: Muitas pessoas não conseguem o acesso ou não fazem os seus exames de rotina, tanto na frequência quanto na oportunidade que deveria fazer, e desconhecem situações de saúde, como, por exemplo, diabetes. Então, é muito importante que a gente tenha esse diagnóstico mais preciso. Essa informação ela é útil para compor o retrato do Brasil.
15: Os entrevistadores do IBGE estarão identificados com crachá do Instituto, uniforme institucional e dispositivo eletrônico de coleta. A identidade dos servidores pode ser confirmada pelo portal respondendo.ibge.gov.br ou pelo telefone 0800-721-8181. Reportagem Graziele Bezerra.
2: E essas foram as notícias do governo federal.
1: Uma realização da Secretaria de Comunicação Social da Presidência da República.
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1: Fique agora com as notícias do Poder Judiciário e do Congresso Nacional. Boa noite, bom fim de semana.
2: A gente volta segunda. Boa noite.
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18: Em resposta ao STF, tribunais estaduais negam irregularidades nos pagamentos feitos a magistrados entre abril e julho deste ano. TST promove seminário de precedentes na Justiça do Trabalho. Para o STJ, é possível partilha amigável com divisão desigual dos quinhões hereditários. Boa noite, eu sou Walter Lima. Em resposta ao STF, tribunais estaduais negam irregularidades nos pagamentos feitos a magistrados. As informações são sobre os meses de abril e julho deste ano. Marcelo Della Libera.
19: Os 7 tribunais brasileiros negaram irregularidades nos pagamentos a magistrados após cobrança do Supremo Tribunal Federal. As cortes do Paraná, Rio Grande do Norte, Rio de Janeiro, Maranhão, Distrito Federal, Rondônia e Goiás responderam ao ministro Alexandre de Moraes, que exigiu esclarecimentos sobre o cumprimento do teto constitucional entre abril e julho deste ano.
18: Herdeiros podem dividir bens de herança entre partes diferentes, desde que sejam maiores de idade, capazes e haja cessão de direitos hereditários. Esse é o entendimento do STJ, Fátima Uchoa.
20: Um homem falecido deixou 2 irmãos como herdeiros, sendo um bilateral e o outro unilateral. Após o inventário, ambos fizeram acordo no qual o irmão unilateral receberia a maior parte dos bens. A Justiça de São Paulo recusou a homologação da partilha por entender que haveria renúncia parcial da herança, o que é vedado por lei. Mas a terceira turma do STJ considerou que o juiz deve verificar apenas se a vontade dos herdeiros foi manifestada de forma livre e regular, sem exigir que cada um receba a mesma parcela. Segundo a ministra relatora Nancy Andrighi, a partilha amigável prevista no Código Civil prestigia a autonomia dos herdeiros, exigindo apenas que eles sejam capazes, estejam de acordo com a divisão e sigam as formalidades legais.
18: Atenção, magistrados, servidores da Justiça do Trabalho e público em geral. TST promove seminário de precedentes na Justiça do Trabalho. O encontro é para debater os entendimentos consolidados que devem ser aplicados nos julgamentos de processos em todo o país. Mila Amaral.
21: O seminário está marcado para os dias 2 e 3 de setembro na sede do TST em Brasília. O evento faz parte da Semana Nacional dos Precedentes Trabalhistas 2026. O encontro vai debater a formação e aplicação dos precedentes judiciais, que são as jurisprudências definidas pelo Tribunal Superior do Trabalho, que devem ser aplicadas em todos os julgamentos semelhantes na Justiça do Trabalho. Os painéis serão presenciais, mas depois vão ficar disponíveis no YouTube. Já os cursos são exclusivos para os magistrados e servidores com direito a certificado. Então, se você tem interesse em participar, logo mais as informações sobre as inscrições e a programação completa serão divulgadas nos canais oficiais do TST.
18: Resolução do TSE reúne regras sobre ilícitos eleitorais e condutas proibidas nas eleições 2026. O objetivo é que a disputa eleitoral se dê em condições de igualdade. Fábio Ruas.
22: As diversas irregularidades são divididas em 6 grupos principais: abuso de poder,
0: fraude, corrupção eleitoral, arrecadação de gastos ilícitos de campanha, captação ilícita de voto e condutas vedadas a agentes públicos. Para saber quais tipos de conduta caracterizam essas irregularidades, é só entrar no site tse.jus.br, acessar diretamente as resoluções ou a série de reportagens por dentro das eleições.
18: Justiça confirma a suspensão de novas licenças para Complexo Azulão, no Amazonas, até a realização de consulta prévia e estudos sobre povos indígenas. A ação foi proposta pelo MPF. Vanessa Pereira.
4: O Tribunal Regional Federal da Primeira Região, o TRF1, manteve por unanimidade a decisão que suspende as atividades e a emissão de novas licenças ambientais para o Complexo Azulão, empreendimento de exploração de gás natural da empresa Eneva S.A., localizado nos municípios de Silves e Itapiranga. A área é sobreposta ao território reivindicado como terra indígena Gavião Real. O TRF1 reafirmou que a ausência de homologação definitiva da terra indígena não afasta a proteção constitucional do território.
18: 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Uma boa noite, bom fim de semana e até segunda-feira.
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1: Eu sou Paula Groba.
2: E eu sou Ricardo Nakaoka.
1: E estes são os destaques de hoje do Jornal do Senado, que começa agora.
2: Sugestão de cidadão para simplificar tributação de profissionais liberais vira projeto de lei.
1: Projeto cria alerta nacional para ampliar buscas por pessoas desaparecidas.
2: Porte de arma para mulheres sob amparo da Lei Maria da Penha pode ser autorizado.
1: Boa noite.
2: Boa noite.
1: Uma ideia que nasceu da participação popular pode mudar a forma como profissionais liberais pagam impostos no Brasil.
2: A Comissão de Direitos Humanos aprovou uma sugestão apresentada no portal E-Cidadania para simplificar o regime tributário da categoria. O texto agora será transformado em projeto de lei. Repórter Patrícia Oliveira.
3: Um cidadão de Goiás sugeriu ao Senado a criação de um regime tributário simplificado para arquitetos e engenheiros que atuam como pessoa jurídica e não possuem funcionários. A sugestão recebeu mais de 20 mil apoios online e foi aprovada na Comissão de Direitos Humanos. O relator, senador Laércio Oliveira, do Progressistas de Sergipe, ampliou essa medida para todas as categorias de profissional liberal que trabalha por conta própria, chamado de microempreendedor profissional, ou MEP. Poderá optar pelo regime do MEP o profissional que tiver receita bruta anual de até R$ 120 mil, reais, com recolhimento mensal de 6% da receita bruta. A intenção é reduzir a burocracia, incentivar a formalização e diminuir a carga de impostos para quem atua sozinho na profissão. Como destacou na leitura do relatório o senador Jaime Bagatoli, do PL de Rondônia.
4: Os jovens profissionais que hoje operam na informalidade ou como pessoa física com carga tributária sufocante teriam uma porta de entrada viável para o mercado formal.
3: A sugestão aprovada será transformada em projeto de lei complementar.
1: E avançou no Senado um projeto que pode agilizar a regularização de áreas ocupadas irregularmente e melhorar as condições de moradia de milhões de brasileiros.
2: A proposta foi aprovada pela Comissão de Assuntos Econômicos e agora segue para a Comissão de Constituição e Justiça. O repórter Márcio Maturana tem os detalhes.
5: Mais de 5 milhões de domicílios no Brasil em 2022 estavam em assentamentos irregulares, como favelas, invasões, comunidades, loteamentos ilegais e palafitas, segundo o IBGE. Para enfrentar essa situação, a Comissão de Assuntos Econômicos aprovou um projeto que atualiza as regras de regularização fundiária para incluir novas diretrizes de reassentamento, planejamento urbano e de concessões urbanísticas. A proposta amplia a segurança de moradores em áreas de risco, facilita a regularização fundiária, permite maior participação da iniciativa privada, dá mais autonomia aos municípios, agiliza obras de saneamento e esclarece regras para evitar entraves na legalização dos espaços. O relator foi o senador Fernando Dueire, do PSD de Pernambuco.
6: Esses locais são marcados por ocupações desordenadas, falta de serviços públicos e infraestrutura inadequada, evidenciando a necessidade urgente de políticas públicas eficazes para regularização fundiária e melhoria da qualidade da moradia e, por conseguinte, da qualidade de vida das pessoas.
5: O texto de autoria do senador Chico Rodrigues, do PSB de Roraima, segue para a votação na Comissão de Constituição e Justiça.
1: E a Comissão de Agricultura e Reforma Agrária analisa um projeto que reduz o tamanho mínimo para o desmembramento de imóveis rurais. A proposta fixa esse limite em 5 mil metros quadrados, o equivalente a meio hectare. Hoje, a área mínima varia entre 2 e 5 hectares, conforme a região, e imóveis menores não podem ser registrados em cartório nem cadastrados no INCRA.
2: O relator da proposta é o senador Wellington Fagundes, do PL de Mato Grosso. Segundo ele, a mudança pode ampliar as oportunidades para as famílias que vivem no campo, estimular a geração de empregos, facilitar a comercialização da produção rural e contribuir para reduzir os conflitos fundiários.
7: Como relator, já tenho decisão de fazer um relatório favorável, porque tenho certeza que esse parcelamento de terras com 5 mil metros quadrados vai permitir geração de emprego, vai permitir paz no campo.
1: Comissão de Segurança Pública pode votar o projeto de lei que autoriza o porte de arma de fogo para mulheres sob medida protetiva da Lei Maria da Penha.
2: A proposta, que já passou pela Comissão de Direitos Humanos, chega ao colegiado com a sugestão de que o porte seja transformado em posse caso a medida protetiva seja revogada. Repórter Bruno Lourenço.
8: O projeto de lei altera o Estatuto do Desarmamento para garantir o direito ao porte de arma de fogo a mulheres sob amparo de medidas protetivas da Lei Maria da Penha. O texto também reduz a idade mínima para 18 anos, tanto para aquisição quanto para o porte de arma pelas vítimas. O senador Plínio Valério, do PSDB do Amazonas, explicou que a situação vivida por mulheres ameaçadas justifica a concessão do porte.
9: A medida se justifica pelo princípio da legítima defesa e pelo direito à vida, ambos garantidos pela Constituição Federal. Em situações extremas em que a ameaça à integridade física é clara e presente, a possibilidade de portar uma arma pode funcionar como meio de defesa eficaz em um momento de emergência.
8: A Comissão de Segurança Pública pode acrescentar dispositivo para determinar que, caso a mulher perca o direito de portar a arma na rua, em virtude do fim de medida protetiva, ela mantenha pelo menos a posse, a fim de preservar o investimento na aquisição da arma e munição e protegê-la em casa ou no ambiente de trabalho.
1: E a Comissão de Direitos Humanos aprovou a criação de um alerta nacional para ajudar a localizar pessoas desaparecidas. Só no ano passado, o Brasil registrou mais de 85 mil desaparecimentos, uma média de 233 casos por dia.
2: Pelo projeto, operadoras de telefonia vão enviar alertas gratuitos aos celulares de pessoas que estiverem na região do desaparecimento, mobilizando a população nas primeiras horas das buscas. A proposta também prevê parcerias com aplicativos de mensagens e redes sociais e segue para a Comissão de Segurança Pública.
1: A senadora Zenaide Maia, do PSD do Rio Grande do Norte, fez um apelo para que a população doe sangue e alertou para a queda nos estoques dos hemocentros. Ela lembrou que uma única doação pode salvar e beneficiar até 4 pessoas. A parlamentar destacou que, mesmo após o fim da campanha Junho Vermelho, a necessidade de doações continua para garantir o atendimento a cirurgias, emergências, tratamentos contra o câncer e outros procedimentos hospitalares.
2: Zenaide Maia também ressaltou que, durante as férias escolares, o número de doadores costuma cair, enquanto a demanda por transfusões aumenta. Além disso, criticou a chamada PEC do plasma, que propõe autorizar bancos de sangue privados a comercializar plasma humano, o que hoje é vedado pela Constituição.
10: A doação de sangue não é transação, não é negócio, não é mercado, é um ato de fé e solidariedade da humanidade.
1: E uma nova lei sancionada garante mais segurança a professores da educação básica da rede pública que queiram investir na própria formação. A norma assegura licença remunerada para cursos de especialização, mestrado, doutorado, qualificação profissional e pesquisas na área de educação.
2: A medida foi aprovada pelo Senado em junho e teve como relatora a senadora professora Dorinha Seabra, do União do Tocantins. Segundo ela, a Lei de Diretrizes e Bases da Educação já previa o direito à licença remunerada, mas não definia quais atividades poderiam ser consideradas aperfeiçoamento profissional. Com a nova lei, essas hipóteses passam a estar expressamente previstas, o que traz mais segurança jurídica e reforça a valorização dos professores.
11: Trata-se de reconhecer que o professor não é apenas receptor de conhecimento produzido pela academia, mas ele também é agente capaz de produzir saberes a partir da sua experiência profissional.
2: Com edição de Paula Groba e trabalhos técnicos de João Lira, o Jornal do Senado fica por aqui. Acompanhe agora as notícias da Câmara dos Deputados. Boa noite.
1: Boa noite e um bom fim de semana.
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16: Deputados estudam considerar peso do veículo no cálculo do IPVA.
17: Projeto autoriza governos a comprar produto ou processo inovador.
18: Comissões avaliam ação nacional de enfrentamento ao capacitismo.
19: Boa noite. Avança projeto na Câmara sobre a Política Nacional de Enfrentamento ao Capacitismo. A repórter Júlia Lopes nos conta quais são as medidas.
20: A Comissão de Defesa dos Direitos das Pessoas com Deficiência aprovou o projeto que institui a Política Nacional de Enfrentamento ao Capacitismo. A proposta, apresentada pelo deputado Duarte Júnior do Maranhão, tem como objetivo erradicar a discriminação contra pessoas com deficiência e promover a inclusão social efetiva. Pelo texto, o conceito de capacitismo é associado à definição prevista na Convenção Internacional sobre os Direitos das Pessoas com Deficiência, que reconhece como discriminação por motivo de deficiência, direta ou indireta, toda ação que resulte na violação de direitos humanos, na exclusão social e na restrição do direito à cidadania. O Brasil tem hoje mais de 14,4 milhões de pessoas com deficiência, o equivalente a 7,3% da população com 2 anos ou mais. Segundo a 4ª edição da pesquisa Udiversity, 72% das pessoas com deficiência que procuram emprego afirmam já ter sido alvo de capacitismo no processo de contratação. Isso significa que 7 em cada 10 profissionais com deficiência relatam ter enfrentado discriminação na busca por trabalho. O deputado Duarte Júnior destacou a importância de conscientizar a população sobre o tema e ressaltou que a legislação brasileira já prevê a discriminação como crime.
21: É fundamental uma política de enfrentamento ao crime de capacitismo. E esse enfrentamento passa por uma sanção, uma punição que preenche o caráter punitivo, coercitivo e pedagógico para desestimular essa prática. O crime de capacitismo já é previsto pela Lei Brasileira de Inclusão, mas estamos apresentando aqui na Câmara Federal duas propostas que transformam crime de capacitismo, um crime hediondo e também um crime inafiançável e prescritivo.
20: A proposta também estabelece que o governo federal deverá implementar a política, além de adotar outras diretrizes, como a realização de campanhas educativas e de conscientização sobre o capacitismo, o incentivo à inserção de pessoas com deficiência no mercado de trabalho e em todos os setores da sociedade, além do fortalecimento da educação e da cultura inclusiva. Na opinião da deputada Érica Cocai, do PT do Distrito Federal, que participou da discussão, a acessibilidade e a inclusão precisam estar presentes em todos os espaços.
22: Então, portanto, se nós vamos assegurar uma cidade onde todos os nossos direitos possam ser contemplados e tenham espaços fartos para que eles possam serem efetivados, não é permitido que nós tenhamos a exclusão de determinados espaços da acessibilidade. A acessibilidade tem que ser em todos os cantos onde nós exercemos essa mágica condição humana.
20: A proposta que busca reduzir a discriminação e ampliar a conscientização da população sobre os direitos das pessoas com deficiência segue agora para análise na Comissão de Finanças e Tributação. Da Rádio Câmara de Brasília, Júlia Lopes.
23: Habitação.
24: A Câmara promoveu audiência para discutir os critérios de seleção para o Minha Casa Minha Vida Rural. Hildo Rocha, do MDB do Maranhão, resume que foram priorizados municípios com menor índice de desenvolvimento humano, maior população rural e maior déficit habitacional.
19: Hildo Rocha também cita ampliação dos investimentos em habitação rural e informa que cerca de 80 mil moradias já foram contratadas. O parlamentar acrescenta que 3 mil casas do residencial Mato Grosso, no Maranhão, devem ser entregues nos próximos dias.
15: Meio ambiente.
24: Carlos Gomes, do Republicanos do Rio Grande do Sul, comemora a aprovação do projeto que amplia os incentivos fiscais destinados à reciclagem para fortalecer a economia circular. A proposta aumenta o limite de dedução do imposto de renda para estimular novos investimentos.
19: O parlamentar afirma ainda que a lei de incentivo à reciclagem já viabilizou centenas de projetos em todo o país e que o aperfeiçoamento da legislação vai ampliar a captação de recursos. Carlos Gomes pede o apoio dos deputados para a aprovação da matéria.
0: Transportes.
24: Comissão da Câmara dos Deputados aprovou uma proposta que muda cálculo do IPVA para considerar peso do veículo. A repórter Paula Bittar explica qual a diferença para o sistema atual.
3: A Comissão de Constituição e Justiça da Câmara aprovou uma proposta que altera a base de cálculo do Imposto sobre a Propriedade de Veículos Automotores, o IPVA, para considerar apenas o peso do veículo e não mais o valor de mercado. O texto também estabelece um teto para a cobrança do imposto. O valor total não poderá exceder 1% do valor de venda do automóvel. Além disso, a proposta autoriza os estados a criarem descontos para veículos menos poluentes. Atualmente, o IPVA é cobrado pelos estados com base no valor de mercado do veículo calculado pela tabela FIPE, com alíquotas que variam entre 1% e 4%. O relator na CCJ, deputado Rodrigo de Castro, do União de Minas Gerais, apresentou parecer favorável à proposta, mas com uma mudança que retirou do texto o item que estabelecia um limite na despesa total anual do Congresso Nacional, das Assembleias Legislativas e da Câmara Legislativa do Distrito Federal, assim como dos Tribunais de Contas. Segundo Castro, esse item estabelecia parâmetros financeiros incompatíveis com a manutenção da autonomia administrativa e financeira dos entes federados. Mas o texto mantém um limite para gastos com propaganda institucional de todos os poderes e do Ministério Público de 0,1% da receita corrente líquida. Fica proibida a publicidade de caráter promocional ou pessoal. Com relação à mudança na arrecadação dos entes a partir de novas regras para o IPVA, o relator disse que a comissão que ainda vai analisar a proposta deverá se debruçar sobre o tema para avaliar os efeitos fiscais, federativos e orçamentários, inclusive quanto à eventual redução de receitas, a repercussão sobre a autonomia financeira dos estados e a necessidade de regras de transição capazes de preservar a continuidade dos serviços públicos. Logo no início da reunião da CCJ, o presidente da comissão, o deputado Leulo Manto Júnior, do União da Bahia, disse que o debate é sobre a modernização do sistema tributário brasileiro.
4: É legítimo reconhecer que para milhões de brasileiros o veículo deixou de ser um bem de luxo há muito tempo. Para inúmeras famílias, representa instrumento de trabalho, fonte de renda, meio de transporte indispensável e condição para o exercício de atividades econômicas. Em um cenário de elevada carga tributária, é natural que o parlamento seja chamado a discutir se determinados modelos de tributação continuam atendendo aos princípios da razoabilidade, da justiça fiscal e da capacidade contributiva.
3: Já o deputado Helder Salomão, do PT do Espírito Santo, disse que a comissão especial deverá encontrar uma solução para a redução na arrecadação. E ele também acredita que a mudança poderá gerar uma distorção.
6: O cara que tem um caminhão velho, pesado, vai pagar um imposto maior do que o cara que tem uma Ferrari construída com fibra de carbono, levíssima. Então não podemos promover aqui uma distorção e privilegiar os ricaços, aqueles que vão poder comprar uma Ferrari, uma BMW.
3: O autor da proposta, deputado Kim Kataguiri, do Missão de São Paulo, por outro lado, afirmou que não falta de onde cortar para garantir a redução na carga tributária.
23: Nós temos para apresentar na comissão especial mais de 200 bilhões de reais em diferentes compensações que podem ser colocadas. Privilégio para cortar, seja tributário, seja de supersalário, seja de desonerações setoriais, não falta no nosso país.
3: A proposta que altera a base de cálculo do IPVA para considerar apenas o peso do veículo e não mais o valor de mercado ainda precisa ser analisada por uma comissão especial que deverá ser criada para...

0: 4 meses, justamente no momento de vulnerabilidade e aumento de despesas com o recém-nascido, como acontece hoje.
1: Desenvolvimento Regional.
2: Daniel Trzesiak, do PSDB, pede a liberação de 27 bilhões de reais da multinacional chilena CMPC em Barra do Ribeira, no Rio Grande do Sul. Segundo ele, a falta de conhecimento da realidade local e a burocracia travam a instalação da fábrica, que deve gerar mais de 12 mil empregos.
0: Uma ação civil pública do Ministério Público Federal questiona a falta de consulta a indígenas da região. Daniel Trzesiak defende, entretanto, o cumprimento da lei e o apoio ao maior aporte privado da história gaúcha para assegurar os trabalhadores e impulsionar o sul do estado.
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1: Votação.
2: A Câmara aprovou duas medidas provisórias, uma delas para subsidiar o custo do litro do diesel e a outra para ajudar na recuperação após as enchentes em Minas Gerais. O repórter Antônio Vital acompanhou a votação.
4: A Câmara dos Deputados aprovou duas medidas provisórias que autorizam o uso de dinheiro público para finalidades emergenciais não previstas no orçamento deste ano. Uma delas permite que a Agência Nacional do Petróleo, Gás Natural e Biocombustíveis, a ANP, use 10 bilhões de reais do orçamento para custear parte do preço do diesel, depois do aumento no mercado internacional provocado pela guerra entre os Estados Unidos e o Irã. Ao editar a medida provisória, o governo argumentou que o conflito tem o potencial de gerar um efeito cascata inflacionário, desabastecimento e comprometimento da atividade econômica. A medida provisória foi editada em março, 20 dias depois do início do conflito no Oriente Médio, com efeito imediato. Na prática, esse dinheiro está sendo usado para subsidiar 32 centavos por litro de diesel para os produtores e importadores do combustível, o que tem reflexo no custo final para o consumidor. O prazo para o subsídio termina no fim do ano, ou quando atingir um montante de 10 bilhões. Milhões de reais. O deputado Tadeu Venere, do PT do Paraná, defendeu a necessidade de custear parte do preço do diesel.
5: Parte desses recursos vem justamente de um imposto, entre aspas, uma taxação sobre exportação, para evitar que nós tivéssemos uma disparada do preço do diesel. Lembrar que o diesel hoje movimenta praticamente 100% do transporte público. Lembrar que o diesel é responsável por mais de 80% de todo o transporte de carga no Brasil, seja ele rodoviário, seja ele ferroviário, seja ele por navios. Então é preciso que a gente olhe para esta medida que está sendo tomada como uma medida para proteger a população brasileira.
4: A segunda medida provisória aprovada autoriza o uso de 1,3 bilhão de reais para compensar danos causados pelas enchentes que afetaram em fevereiro a população de cidades como Ubá e Juiz de Fora, na Zona da Mata de Minas Gerais. Desse total, 500 milhões foram destinados à construção de 1.500 casas do programa Minha Casa Minha Vida. O restante será usado para custear ações para diminuir as consequências das mudanças climáticas, para assistência social e para financiar pequenas empresas da região. O deputado Hildo Rocha, do MDB do Maranhão, defendeu a importância dos recursos emergenciais.
6: É uma provisória importante que vem em socorro de Minas Gerais, da cidade, principalmente da cidade de Juiz de Fora, de Ubá, que precisavam de atendimento, famílias que sofreram com as enxurradas, com as enchentes que lá tiveram durante já deste ano, e também ainda aqueles do Rio Grande do Sul que precisavam de moradia.
4: As duas medidas provisórias foram enviadas para análise do Senado. Da Rádio Câmara de Brasília, Antônio Vital.
1: Agricultura.
0: Daniel, do PT de Sergipe, é favorável a medidas emergenciais de apoio aos produtores rurais e preservação dos rebanhos. Ele informa que apresentou projeto de lei e indicações ao governo federal em busca de crédito para evitar prejuízos à economia regional.
2: João Daniel alerta para os efeitos das mudanças climáticas e da estiagem sobre a produção agropecuária no semiárido de Sergipe. De acordo com o deputado, a seca comprometeu grande parte da safra e ameaça a principal bacia leiteira do estado.
1: Economia.

0: Florentino Neto, do PT do Piauí, defende o projeto que autoriza a União a criar uma empresa estatal para atuar na distribuição de combustíveis e gás de cozinha. A proposta também permite ampliar a participação pública em refinarias e outras estruturas estratégicas para abastecimento nacional.
1: No entendimento de Florentino Neto, a medida fortalece a soberania energética e protege o país em situações de desabastecimento. Ele considera ainda que a iniciativa contribui para a estabilidade da oferta de combustíveis, além de proteger os consumidores contra aumentos abusivos.
0: Dimas Gadelha, do PT do Rio de Janeiro, defende a criação da Terrabras, empresa pública destinada à pesquisa, exploração e processamento de minerais estratégicos. A estatal atuaria em áreas ligadas a terras raras e outros insumos utilizados na transição energética.
1: O deputado argumenta que a medida fortalece a soberania nacional, estimula a industrialização e a agregação de valor no país. Dimas Gadelha conclui que o texto prevê ainda mecanismos para ampliar o controle estatal sobre cadeias produtivas consideradas estratégicas.
2: Ciência e tecnologia.
0: Comissão aprova projeto para compra pública de produto inovador. A repórter Sofia Peçanha tem os detalhes.
3: A Comissão de Ciência, Tecnologia e Inovação da Câmara dos Deputados aprovou projeto que altera a Lei da Inovação para permitir que o poder público adquira produtos ou processos inovadores desenvolvidos com recursos de incentivo à pesquisa e ao desenvolvimento tecnológico. A proposta autoriza que contratos firmados pelo governo para atividades de pesquisa e desenvolvimento possam incluir cláusula que garanta a compra do produto ou processo inovador resultante desses projetos. Inclusive nos casos de encomendas tecnológicas e transferências estratégicas de tecnologia. A deputada Maria do Rosário, do PT do Rio Grande do Sul, relatora na comissão, explicou que o objetivo é dar segurança aos investimentos em inovação.
4: Propõe resolver essa lacuna ao incluir dispositivo que trata da garantia de mercado para produtos e serviços resultantes de projetos contratados por meio de encomendas tecnológicas, conferindo previsibilidade e atratividade aos investimentos em inovação.
3: Segundo a justificativa, embora existam recursos públicos significativos aplicados em inovação, por meio de editais de subvenção econômica e fundos tecnológicos, ainda não há mecanismos claros que assegurem mercado para os produtos desenvolvidos com esse apoio. Para a deputada Alice Portugal, do PSDB da Bahia, relatora na Comissão de Administração e Serviço Público, a mudança busca justamente superar essa limitação.
5: Esse dispositivo não tem sido amplamente aplicado, pois carece de mecanismos que garantam a continuidade dos investimentos e, consequentemente, o interesse do setor privado no desenvolvimento tecnológico como parceiro dos interesses públicos, traduzidos pelo avanço tecnológico do país a médio e longo prazo. É exatamente desse ponto que reside o objetivo dos projetos.
3: Os autores do projeto, a deputada Jandira Fegali, do PSDB do Rio de Janeiro, e outros parlamentares, defendem que, ao garantir a possibilidade de aquisição dos produtos desenvolvidos com recursos públicos, o texto amplia a segurança jurídica para empresas e instituições de pesquisa e fortalece a autonomia tecnológica do país. Atualmente, a Lei da Inovação estabelece mecanismos de fomento à pesquisa, mas não prevê de forma explícita a garantia de aquisição, pelo Estado, das soluções desenvolvidas. O projeto pretende fechar esse ciclo, fortalecendo a política de inovação e estimulando a consolidação de uma base produtiva nacional mais competitiva. Agora, o projeto que permite a compra pública de produto inovador financiado com recursos públicos, segue para análise da Comissão de Finanças e Tributação. Da Rádio Câmara de Brasília, Sofia Peçanha.
2: Justiça.
1: Marcelo Moraes, do PL do Rio Grande do Sul, critica a operação realizada pela Polícia Federal na residência de Jair Bolsonaro por determinação do ministro Alexandre de Moraes. Para o deputado, a medida foi uma perseguição política e, segundo ele, não encontrou irregularidades.
0: Marcelo Moraes também questiona a atuação da Polícia Federal em outros casos envolvendo autoridades e familiares do ex-presidente. O parlamentar conclui manifestando solidariedade a Jair Bolsonaro e afirmando que o ex-presidente é alvo de perseguição política.
1: Termina agora o Jornal Câmara dos Deputados, produzido pela Rádio Câmara, com trabalhos técnicos de Everson Urani e apresentação de José Carlos Andrade e Márcio Aquilissardi. Uma boa noite para você.
0: Uma ótima noite. A Voz do Brasil volta na segunda-feira. Bom fim de semana.
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0: 8:03.
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0: Cheguei! Boa noite, você que está em casa, você que está no trabalho, você que está na estrada e você que nos acompanha pelo site da Momento FM. Estamos começando mais uma edição do programa É Bailão Por Aqui. A emoção é o tempo todo, né? Eu, a partir de agora, Jonathan William, vou fazer a companhia para você até o meia-noite com muita música, alegria e animação, e eu quero a sua participação. Mande o seu WhatsApp no 49991-2371-32, faça o seu pedido musical, envie o seu abraço e participe da nossa programação. Vem comigo, que estamos começando É o Bailão. E vamos começar muito bem com Banda G10, Amor ou Amigo?
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0: 8h16. 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

0: Isso mesmo, aqui a emoção é o tempo todo na Momento FM. Lembrando você, participe comigo aqui no É Bailão. Manda o seu WhatsApp no 991-23-7132, agora fazendo 16 graus na capital do milho. E temos participação do nosso amigo Rivelino. Fala aí, meu amigo Rivelino, o que me conta de bom?
1: Boa noite, meu amigo da Rádio Momento FM.
0: Boa noite.
1: Riva por cá, Rivelino. Toca pra nós aí, uma Champion 25 anos.
0: Vamos tocar.
1: Anos. Se for atendido, só agradece.
0: Já tá no pente aqui, ó.
1: Meu amigo Mancha e Cris Júnior.
0: O Cris tá aproveitando as férias.
1: Fernandes, Lucas e Adina, da Rádio Momento FM.
0: Pode
1: deixar. Se for atendido, só agradece. Aquele abraço, meu querido.
0: Muito obrigado, Rivelino. Quem tá aqui comigo também é a Vanusa. Oi, Jonathan. Ótimo trabalho. Que seja uma noite incrível. Beijos. Boa noite. Que Deus te abençoe, Vanusa. Muito obrigado igualmente. E assim nós vamos seguindo a programação da Momento FM.
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0: 8h32, agora a informação da hora.
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2: A Chapecoense informou que o Flamengo adquiriu, em comum acordo entre os dois clubes, a maior parte dos ingressos destinados à torcida visitante para o confronto entre as equipes pela Série A do Campeonato Brasileiro. Com isso, a maior parte dos bilhetes para os torcedores rubro-negros será comercializada pelo site oficial do Flamengo. A data de início das vendas ainda será divulgada pelo Clube Carioca. Já as cortesias infantis para a torcida visitante deverão ser retiradas presencialmente na bilheteria da Arena Condá, conforme a disponibilidade. Para os torcedores da Chapecoense, a venda de ingressos continua normalmente pelo site oficial do clube e também na bilheteria da Arena Condá. A Chape reforçou ainda que os sócios Condá com mensalidades em dia terão acesso garantido à partida, conforme a modalidade do plano contratado. Com informações para a programação, repórter Jocely Luiz.
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0: Isso mesmo, aqui é emoção, é o tempo todo, aqui é Momento FM, você que tá ligadinho nas ondas sonora, dá momento, manda o seu WhatsApp aqui pra mim, faça a sua participação, manda o seu WhatsApp no 991-23-7132. Quem tá aqui comigo é a Rose. Oi, Jonathan, toca a música só, meu assume com banda ativa, se possível, só agradeço. Inclusive, estou indo a São Miguel do Oeste ver a banda ativa no bailão da Estância. É a Rose de Descanso, bom final de semana, Deus abençoe, Rose. Se cuida nessas estradas aí e tá acompanhando, indo lá pro bailão com a banda ativa e tá acompanhando a Momento. E assim nós vamos seguindo a nossa programação, daqui a pouco o Túnel do Tempo... Dá momento, vamos com Some ou Assume Banda Ativa.
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1: 8h43. 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

0: Moção é o tempo todo, aqui é Momento FM, você que tá ligadinho nas ondas sonoras da 97.9, participe comigo, manda o seu WhatsApp no 991-23-7132 e agora vamos com o Túnel do Tempo para relembrar os sucessos do passado.
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0: 9 horas.
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Isso mesmo, aqui a emoção é o tempo todo na Poderosa do Oeste, aqui na Momento, na você que tá ligadinho nas ondas sonoras da 97.9, participe comigo aqui no 991-23-7132. 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Café, então nem se fala. E eles têm um pudim ali que eu vou te contar, hein? Não tem de igual, de melhor. Aquele não existe. E assim nós vamos seguindo a nossa programação. Tivemos o nosso trio do tempo aqui da Momento.